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1: Hora certa.
2: 9:41.
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2: 10:31.
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2: 11:19.
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1: Hora certa.
2: 11 horas e 56 minutos.
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1: 4:55.
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2: Maravilha, então, gente, estamos chegando aqui e a partir de agora tem Baú Sertanejo. Obrigado aí pelo teu carinho, pela tua audiência. Você de qualquer parte da cidade, do Brasil e do mundo tá ligado com a gente. E a gente sempre tá ligado em você. E não importa o dia, não importa a hora, a gente tá levando alegria pra você. Alegria, alegria.
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1: Hora certa.
2: 5:25.
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0: Obrigado, gente. Obrigado a todos.
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2: Hora certa.
3: 6:04.

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3: O som do berrante está começando mais um dia, está começando mais um Raiz Sertaneja aqui na Itambé FM. Eita maravilha! Bom dia, bom dia! Ah, segundou, gente, que coisa boa, né? Ah, hoje, dia 14 de setembro, há uma data que está beirando aí, né, as vésperas de uma data histórica. Amanhã, dia 15, teremos aí algo inédito no plenário dos nossos juízes da Suprema Corte, e o Brasil está na expectativa de que as coisas possam melhorar, né? É a chance que temos, vamos ficar atentos e observando. E, ó, o povo brasileiro parece que tem acordado para algumas coisas, né? Muitas manifestações no dia de ontem, espalhadas pelo Brasil, exigindo e cobrando justiça, né? Para que a nossa legislação seja cumprida, né? Gente, nós temos, né, as nossas leis que estão sendo pisoteadas aí há alguns anos e que precisa voltar, o Brasil precisa voltar aos trilhos, né? Que comece amanhã. Amanhã é uma data muito importante, então vamos acompanhar, vamos ficar atentos. Eu acredito que é o começo de uma nova história, de uma nova era. Começa agora, e daqui acho que há 3 semanas praticamente, é a segunda etapa. É hora de você estar escolhendo aí quem vai estar governando, né, o nosso país. Tanto o presidente, gente, é muito importante, como os senadores, tá? Comece, se você ainda não pesquisou, se você ainda não sabe em qual senador você vai votar, preste muita atenção e escolha a dedo, tá? Aquele senador que está aí propondo mudanças para o nosso país, propondo aí que as nossas legislações volte a ser, né, importante, né, e assim por diante, né, gente? Está na hora de mudar, está na hora de exercer o seu direito de escolha. E gente, é agora. É agora ou nunca, né? É desse jeito. São 6:11, 6:11. Está começando mais uma semana, está começando mais um Raiz Sertaneja aqui na Itambé FM 105,9. E você sabe que você é muito bem-vindo, muito bem-vinda. Você pode participar, o WhatsApp já está aberto, tá? É o 44-41-41-4410. E o 449-8837-4005, para você falar comigo, pedir seu modão, mandar seu bom dia, mandar o seu alô. Eu tô aqui para atender você sempre com o maior carinho do mundo. Hoje tem coisas da roça, coisas da roça. Gente, você sabe a importância que o louro, a folha, sabe aquela folha de louro, tem para sua saúde? Se você não sabe, fique atento, porque hoje vamos estar falando um pouquinho da importância da folha de louro. Gente, não só como tempero, como chá, como tantas coisas que pode estar fazendo bem para a sua saúde, tá? Deixa eu ver quem está falando comigo. Para começar a nossa semana, né, a gente começa agradecendo a Deus, pedindo a Ele sabedoria, discernimento, orientação para mais uma semana de trabalho, né, que a gente possa realmente sentir a presença de Deus em nossa vida, hoje e sempre, né? Bom dia, meu amigo Moacir Escada. Ô Moacir, bom dia, você tá bom, rapaz? Tudo certinho contigo? Que sejamos, né, dignos da semana que o grande Criador nos proporciona, é verdade, e que venha nos proporcionar, que nós possamos ser dignos e saber como seguir dia após dia, né, fazendo boas escolhas e fazendo a boa vontade do nosso Criador, fazendo sempre o melhor. Um abraço, Moacir, Deus abençoe, viu? Um abraço para Dona Valéria, um abraço a todos vocês aí, tá bom? Ô Tonho, bom dia, Tonho, bom dia, Sueli Martins, Lorivaldo, Onofre em Paranacite, bom dia, Onofre, bom dia, Adriano Bueno, bom dia, Wanderson Veracruz, bom dia também a Simone Oliveira e o pessoal do Colégio Cívico Militar, Presidente Arthur, bom dia, gente, eita, bom demais ter vocês aqui comigo, viu? Ah, bom dia, Sebastião Pelizé, bom dia, Tuca, também lá em Vitória, Espírito Santo, bom dia, Silvana, oi, Silvana, Natália Serena, Zé Paulo, Diego, todo o pessoal aí ligadinho com a gente, um forte abraço a essa família maravilhosa, Deus abençoe, bom dia também a Cida, bom dia, Jacaré, bom dia, César Florão, bom dia, o pessoal da creche, né? Roseli Piveta, Vandeleia, Dalila, Keila e Holanda. Bom dia, Rose, bom dia. Todo o pessoal aí, a Nilza. Um abraço a todos, ótimo dia. Que Deus abençoe a todos nós, que possamos aí ter um começo de semana assim, ó, espetacular, né? Alexandre Oliveira, bom dia. Sueli Martins, família Martins, seu Dito, dona Doralice. Um abraço, tia Lena, tio Carlos. Para começar a semana bem demais da conta. Alice Alves, bom dia também para você. Deus abençoe ricamente. Eita, ó, bora lá começar a nossa semana cheio de alegria, determinação, coragem, vontade de ser feliz. Tem dia que a gente tá meio desanimado, né? Ah, não é verdade? Tem, acontece, ué, né? Mas ó, deixa eu falar uma coisa para você. Se você pensa em desistir de algo, ó, que seja do medo, tá? Seja do medo, que você encare o mundo e a vida com coragem, determinação, vontade de ser feliz, vá pra cima, e faça acontecer, tá bom? São 6 horas e 15 minutinhos, 6 e 15, abra aquele seu sorriso, aquele sorriso mais lindo do mundo, para iluminar seu dia, sua semana, iluminar aí a vida das pessoas ao seu redor, com aquela alegria, porque o sorriso ilumina a escuridão, como uma luz. Ele abre as portas, as pessoas sorriem de volta e tudo fica mais feliz. Então sorria hoje e sempre, diz comigo assim, ó, para começar a nossa semana, para começar nosso dia. Respira fundo e vem comigo, vai lá. Boa!

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0: Brasil!
1: É modão pra mais de metro, gente. Eita, agora são 6 horas e 29 minutinhos. 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Você ouviu aí, ó. Nada mais, nada menos que do Duque Dalvan pra começar. Quem sou eu? Depois, Juni e Júlio, Filho Pródigo, música linda, Chitãozinho e Chororó, Saco de Ouro e também Mato Grosso e Matias, igual para igual. É, lindo demais da conta, né? Para começar a nossa semana, nesse jeitinho, nesse modelinho assim, ó. É, gente, para matar a saudade, trazer sempre boas recordações. 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
3: Hora certa.
2: 6 horas e 31 minutos.
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3: 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Alexa, por favor, toca aí também FM 105,9. Eita, mas vai dar bom demais da conta, viu? Você vai ver. É. Bom dia, Figo. Como é que tá, rapaz? Tudo certinho? Ótima semana para você, rapaz. Que Deus te abençoe ricamente, viu? Seja sempre ao seu lado aí em todos os momentos, tá? Ah, bom dia também. Quem tá por aqui também? Deixa eu ver. Ah, peraí. Ah, sim. É, bom dia, Rosilda, bom dia, um abraço, seu amigo Oliveira Júnior, ótimo dia, que Deus abençoe vocês ricamente, é uma semana repleta de muitas bênçãos para você e toda a sua família, tá? Ah, bom dia também, Demerval. Ô, Demerval, bom dia, rapaz, você tá bom, tudo certinho, Demerval? Ei, fala comigo, como é que você tá aí, tudo bem?
4: Oliveira Júnior, bom dia, Oliveira.
3: Bom dia, rapaz.
4: Como é que tá o nosso Paranazão aí?
3: Bem, graças a Deus, certinho. Como é que tá aí Paracatu? Controle, né? Tudo sob controle.
4: Tô indo aqui no Distrito Federal.
3: Distrito Federal, rapaz?
4: Eu faço uma música boa aí pra mim.
3: Opa.
4: Luciano.
3: Sim.
4: Presente pra mim o Fortunato.
3: Fortunato, um abraço, viu? Ô Fortunato, um abração pra você aí, Deus abençoe. Demerval, Paracatu, indo pro Distrito Federal, rapaz. Eita, Demerval, que Deus acompanhe você aí, boa viagem sempre, que esteja sempre ao seu lado, ótima semana, Distrito Federal, bacana, rapaz, ótimo, ó, vai com Deus, tá? Tamo junto sempre, tá bom? Já vou separar uma música aqui do João Mineiro Marciano pra você, tá bom? Forte abraço pra vocês todos aí, Deus abençoe. É, quem mais tá por aqui? É a Judite Segantinho. Ô Judite, bom dia!
5: Bom dia, tudo bem? Toca aí Chico Rei Paraná, oferecer para todos os ouvintes, para você, beleza?
3: Deixa comigo, já vou separar aqui para você também. O Maurício Pelizé, bom dia Maurício, você tá bom, rapaz, tudo certo? Um abração para você, sua família, família Pelizé sempre ligadinha com a gente. Pois manda lá, como é que tá? Já tá preparando o cafezão na manhã? Tamo junto, rapaz. O Corinthians ontem fez igual todos os dias, né? Jogou, mas não jogou muito, né? E acabou perdendo. O Flamengo também não ia dar, né? Com o time reserva do Corinthians ia ser difícil, né? Faz parte, tá bom, vai. Vamos deixar isso pra lá, né? Deixa essa conversa pro outro dia. Bom, são 6:37, 6:37. Bora lá, vamos começar isso aqui com César e Paulinho. Essa música é diferenciada. Você lembra dessa música? É pra matar a saudade, assim, trazer boas recordações. O feijão e a flor. Eita, modão bom demais da conta. Agora, 6:37 pra você que tá ligadinho comigo aqui na Itambé FM. Bom dia!

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0: 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Agora são 6 horas e 51 minutinhos dessa segunda-feira linda, maravilhosa. Eita, bom demais começar a semana assim, ó, em sua companhia, viu? É, você é muito bem-vindo, essa é a sua casa, e também FM, a Rádio da Família, a rádio que mais cresce em audiência. 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
3: Itambé FM e a hora certa.
4: 6 horas e 53 minutos.
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4: Ah, vem comigo, vamos dar uma olhadinha como é que fica a previsão do tempo aqui na região do Vale do Ivaí. Tem um alerta amarelo, gente, né? Que é um alerta moderado para chuva intensa nos estados de Paraná, Minas Gerais, São Paulo, Mato Grosso do Sul, Espírito Santo e Rio de Janeiro. Ventos intensos, tá? Entre 40 a 60 km, tá bom? Então tem baixo risco de corte de energia elétrica. Bom, isso não serve muito aqui para Floresta também. Começou a trovejar, já era, viu? Eita, que coisa, mas tá bom, vai. Vamos reclamar não, né? Vamos falar aqui da previsão do tempo. Hoje, dia 14, tempo hoje, sol com muitas nuvens. Com chuva de manhã, tarde com temporal e noite chuvosa, tá desse jeito. Mínima 16, máxima de 17 graus. Possibilidade de chuva está em 97%, ou seja, vai cair água, não adianta reclamar, vai chover e chover forte hoje, viu? Tem temporal na parte da tarde, tá bom? Estamos aí na lua nova. Agora vamos lá para terça-feira. Bom, terça-feira, sol com muitas nuvens durante o dia e períodos de céu nublado e noite com muitas nuvens. Mas já nesse momento a chuva vai embora, pelo menos vai dar uma trégua por esses dias, tá? Não tem possibilidade de chuvas aí a partir de amanhã. O tempo vai ficar assim meio nublado mesmo e friozinho, né? Mínima de 13, máxima de 19 graus. Vamos lá para quarta-feira, dia 16, mínima de 13, máxima de 26, já dá uma esquentadinha. Sol com muitas nuvens durante o dia, à noite o céu fica ainda com muitas nuvens, mas sem previsão de chuva. Quinta-feira, dia 17, mínima de 15, máxima de 27 graus, sol com muitas nuvens à tarde, o céu ainda fica com nebulosidade, mas também sem chuva. A temperatura, a sensação térmica vai ficar entre 12 e 19 graus. Sexta-feira volta aí a possibilidade da chuva na sexta, tá? Pode ser que sim, pode ser que não, vamos dar uma olhadinha aqui em termos de porcentagem. Bom, temperatura mínima 16, máxima de 22, céu nublado com possibilidade de chuva de manhã, sol à tarde, pancadas de chuva também à noite. Está em 50%, então pode ser que sim, pode ser que não, como eu disse, tá? Agora sábado, sol com muitas nuvens, chove rápido durante o dia e a noite. A sensação térmica vai ficar entre 21 e 22 graus. Já no domingo tem a possibilidade de chuva e forte. Rajadas de vento também em torno de 50 km, sol com muitas nuvens, anublado, vamos dizer assim, com chuva de manhã, tarde com temporal e noite também chuvosa. Essa foi a previsão do tempo, né? Até domingo, mas muita coisa pode acontecer. Muita água vai rolar embaixo dessa ponte e qualquer alteração a gente vai estar passando para você aqui na Itambé FM. Fica ligadinho, qualquer informação, qualquer alteração a gente te informa, tá bom?
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4: É comigo e vamos juntos até as 9 da manhã. Acerta o seu aí, o arredondo meu aqui. São 7 horas em ponto, 7 em ponto. Ah, bom dia, Juvelina Inácio. Bom dia, Juvelina. Tudo bem? É, no caminhar da vida, nem sempre o caminho será leve. Mas Deus sempre nos dará sapatos adequados. Verdade, verdade. Nem sempre as coisas são fáceis, né? Mas Deus nos capacita, nos ajuda, nos sustenta. E assim a gente vai superando as dificuldades, os desafios dia após dia, né, Juvelina? Juvelina, fala comigo, você tá bem, tudo certinho?
6: Bom dia, amigo.
4: Bom dia, bem.
6: Segundo, que amém. Seja uma segunda muito abençoada, tá?
4: Amém.
6: Roda pra mim um Tinico Tinoco. Baile na Roça, eu creio pra todos que estiveram ouvindo, tá bom?
4: Tá ótimo.
6: Essa aqui é mais antiga ainda.
4: Tá, show de bola.
6: Eu era pequena, eu lembro dessas músicas.
4: Olha só que bacana. Obrigado, Juvelino.
7: Ah, bom dia,
4: já Juvelino. Eita, Oliveira, segue o facho, rapaz. Vou soltar já sua música aqui, tá? Deixa comigo, tá bom? É, o Baile na Roça, essa é das antigas, né? Bom dia também ao meu amigo Jair. Ô, Jair, você tá bem? Tudo certo? Tão certo como o sol ilumina o dia, Jesus jamais abandonará o coração de quem nele confia. Assim seja, meu irmão. Um abraço para você, Deus abençoe sempre, tá? Também o meu amigo Reginaldo Ribeiro. Ô Reginaldo, bom dia, rapaz. Tudo certo, tudo tranquilo. Ah, o tempão aí tá favorável hoje, né? Parece, mas tá previsto chuva, viu, Reginaldo? Tá previsto chuva e chuva forte para hoje ainda, viu? Amanhã já deve dar uma trégua. Um abração pra você, rapaz. Deus abençoe, ótimo dia. Eita, é, olha só. Vamos lá, Jordelino, Jude, ô Jude, bom dia, rapaz. Um abração pra você, Deus abençoe, ótima semana. São 7:02, 7:02. Bora de música, vamos lá. Ó, essa aqui é pra matar a saudade. Eu lembro, quando Bruno e Marrone lançaram essa música, eu trabalhava numa rádio lá em Avaré. E a gente fez um bate-papo bem bacana, bem show de bola. Eita, Bruno e Marrone!

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1: Ah, são 7:06. Bom dia, Tuca. Como é que tá aí em Vila Velha, Espírito Santo? Vitória, Espírito Santo, né, Tuca? Vitória. Um abraço, Tuca, a todos aí em Vitória. Um abração também é pro Calumbé. Em Vila Velha, isso, Calumbé tá em Vila Velha. Um abraço, Calumbé, abraço, gente.

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1: 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Agora são 7:16, 7:16. 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
3: E também FM, e a hora certa.
4: 7:18.
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1: É bom demais na conta, são 7h21, 7h21 dessa segunda-feira, linda demais. Hoje, dia 14, hein, gente? É, um dia especial, vou falar pra você que eu tô ansioso para amanhã, né? É, a gente tem que estar atento às coisas que têm acontecido nesse Brasil, e amanhã é um dia especial, porque amanhã vai ser colocado no plenário uma situação, né, o plenário dos nossos juízes da Suprema Corte, é a questão aí desse ser, dessa pessoa que tem pisado na nossa Constituição de verdade, né? Tem feito um estardalhaço, se achando grande maioral, né? É, mas está na hora de se colocar ele no sua devida, no devido lugar, né? E aí começar realmente uma investigação para que afastá-lo da Suprema Corte, começar uma investigação que passe a limpo, né? Ele e tantos outros que tem feito aí do nosso Brasil. É, o que tem feito, né? Chega, basta de tudo isso. Tá na hora de parar, tá na hora, chega. É, já era. É a oportunidade, né? Maria Helena, bom dia, Maria Helena. Maria Helena, um abraço pra você, pro Vivalter, que Deus abençoe você ricamente, viu? Bom demais da conta, viu? Quem mais tá por aqui, vamos ver. O Aparecido Riguioli, o Aparecido, ótimo dia pra você, Deus abençoe, viu? Forte abraço, seu amigo Oliveira Júnior, tamo junto sempre. E mais, vamos ver aqui. Ah, gente, bom demais, quanta gente falando aqui, bom dia, que coisa boa. Ah, bom dia, Roseli Garcia, bom dia, um abraço para você, pro seu esposo, toda a família, que Deus abençoe vocês hoje e sempre. Paulo Sérgio, também lá de Campo Arão. Paulo Sérgio, um abração, meu irmão, Deus abençoe, ótimo dia, viu? Segunda-feira promete chuva, viu, Paulo? Deus abençoe sempre, seja chuva de bênçãos, né? Tudo de bom pra você, tá bom? É, também o Robécio Negrete. Ô Robécio, bom dia, ótima segunda-feira. Tudo bem, rapaz, tudo certo? Bora lá pra mais uma semana, né? Ele mandou assim, olha, uma boa semana pra nós. É, que Deus seja, que a semana seja repleta de alegria, amor e prosperidade, que Deus nos abençoe hoje e sempre. Um abraço, viu? Deus abençoe vocês sempre também, toda a família Negrete. Que Deus esteja sempre ao lado de todos nós, de todos os nossos queridos ouvintes. É, quem mais? A Helena Mendes. Bom dia, Helena Mendes, bom dia. Que a paz e a alegria façam parte do nosso dia hoje e sempre. Amém. Eita. O Alemão, bom dia, meu amigo Alemão, você tá bom? São Paulo, Mauá, São Paulo, tá chovendo, né? Meu amigo Claudino Bento também diz que tá chovendo, tá lá na capital paulista, sempre ouvindo a gente. O Alemão mandou ele assim, olha, hoje a oração seja a sua força, a confiança a sua segurança e a adoração sua resposta ao amor de Deus. Amém, assim seja, meu irmão. Forte abraço, viu? Deus abençoe ricamente. Eita, maravilha, viu? Bom demais, vamos de música? Essa música aqui é linda demais. Daniel e Rio Negro. É, olha só como é que ficou essa música, gente. São 7h25. Você dá vontade de cantar, né? É, mais ou menos assim, ó.
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1: eita, ó,
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1: Bora lá, 7h25.

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2: 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Agora são 7 horas e 41 minutinhos. Bom dia, bom dia. Você que tá ligadinho com a gente, já fez seu café? É, bora tomar um café ouvindo Oliveira Júnior, ouvindo aí o Raiz Sertaneja. Bom demais da conta, né, gente? Esses modão que faz a gente viajar no tempo é uma delícia, ó. 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
0: Itambé FM e a hora certa. Hora certa. 7 horas e 43 minutos.
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3: É, gente, esse é o Raiz Sertaneja de segunda a sexta-feira, das 6 às 9 da manhã. Bom dia, Pedrinho. Bom dia, garoto. Você tá bom? Como é que tá aí em Luxemburgo? Você tá em Luxemburgo ou tá na Itália? Você ia passear pela Itália, fora? É, já vou ouvir o seu áudio aqui, viu? Já, aguenta aí. Um abraço, Pedrinho. Deus abençoe, viu? Eita, bom estar junto contigo sempre, tá? É, quem mais tá por aqui? Vamos dar uma olhadinha? Vamos dar uma passada aqui. Odair Gomes, bom dia, Odair. Como é que tá, rapaz? Tudo certo? Odair mandou assim, olha, Senhor, abençoa o nosso dia. Dá-nos paz, saúde, proteção, hoje e sempre. Amém, bom dia. É, também a Roseli, lá de Umuarama. Roseli, bom dia, Roseli, tudo bem? Como é que tá em Umuarama? Tudo certinho com você, sua família, tudo em paz? É, ela mandou assim, ó, obrigado, Senhor, por mais uma semana repleta de oportunidades. Que a tua presença ilumine meus caminhos, fortaleça minha fé, com gratidão, entrego a ti esse novo começo, confiando nos teus planos hoje e sempre, né, Roseli? Um abraço, viu? Obrigado aí pelo carinho, obrigado pela mensagem, Deus abençoe vocês aí e obrigado aí pelo carinho da audiência, tá? A dona Nadir também lá no Liberdade, bom dia, dona Nadir, bom dia, como é que vão as coisas por aí, como é que foi o final de semana, tudo certinho? Um abraço, viu, do seu amigo Oliveira Júnior, um abraço aí pro seu Vidal, um abraço a toda a família aí, que Deus abençoe vocês. E a Nadir, dona Nadir mandou assim, olha, que Deus nos guie graciosamente em seus planos, para vivermos uma semana abençoada, né? E feliz semana. Um abraço, Deus abençoe sempre. Zé Roberto, como é que tá, Zé Roberto? Como é que tá, meu amigo? Tudo certinho? Dá-lhe chuva, né, Zé? Um abração aí pra você, viu? Tá em Marialva? Um abraço a todos aí, Marialva, tá? E Deus nos acompanhe sempre essa semana, viu? Sempre, sempre. Essa semana que seja uma semana muito e mais que especial. É, bom dia também ao Carlos, pessoal da Casa do Mecânico. Ô Carlos, um abraço pra você, sua esposa, família e toda a equipe aí da Casa dos Mecânicos, viu? É, forte abraço. Maria, lá em Nova Olímpia. Bom dia, Maria. Bom dia, Valdir. Bom dia, Alain, Michele. Um abração, um beijão nas crianças. É, que essa semana seja repleta de muitas bênçãos. Eita, bom demais da conta. Vamos de música. Ó, 7 horas e 48 minutinhos. Essa sequência tem Milionário José Rico, tem Daniel, mas esse Daniel é com Rick Renner, fantástico. É, Nelore Valente, linda música. Também Gilberto Gilmar e Durval e Davi. Essa de Durval e Davi é de 1987. É Vida pelo Avesso, linda. 7h49, bora lá, vamos de música. Música.

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0: Tá 8 horas e 3 minutinhos, 8 e 3. Que coisa linda. Tá bom demais da conta, viu? Agora são, o quê? Deixa eu ver. São 8 horas e 3 minutinhos. 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Vamos de música, Dolar? Não, vamos de música ainda não, Lívia. O tempão tá feio, gente. Já deu um apagão aqui, já voltou. 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
0: Vamos falar um pouquinho de coisas da roça, hein? Ah, vem comigo. O Coisas da Roça é um quadro tão interessante que traz coisas da roça que faz bem para a saúde. São coisinhas que, se você colocar em prática no seu dia a dia aí, você vai ver que você vai ter uma saúde melhor, uma vida melhor, mais saudável e assim por diante. Eu estava falando aqui a respeito do louro. Sabe louro? As folhas, né? O louro é uma planta medicinal, né? E as folhas do louro, elas trazem muitos benefícios para a sua saúde, tá? Nós estamos acostumados a usar na culinária, né? Principalmente em molhos, né? Preparados aí com folhas de louro. Também no feijão, dá um sabor todo especial. Mas as folhas de louro têm propriedades medicinais, tá? Utilizando aí na medicina tradicional, é utilizada na medicina tradicional há muitos e muitos anos, e ajuda aí no tratamento aí de problemas digestivos, também infecciosos, estresse, ansiedade. O louro vai estar te ajudando em diversas partes aí do teu organismo, de algumas formas que você pode estar utilizando também como chá, tá bom? A parte normalmente utilizada, como eu falei, as folhas louro, são frescas ou desidratadas, tá? São extraídas substâncias como taninos, flavonoides, alcaloides, linalol, eugenol, metil, xavicol. Olha quanta coisa, né? Pelo menos nome difícil tem, né, melhor. E antocianinas, viu, gente? Com propriedades medicinais, anti-inflamatórias, diuréticas, antioxidantes, digestivas, antirreumáticas. Você tem problemas aí nas articulações? O chá de folha de louro vai te ajudar bastante, viu? E antioxidantes ajuda a combater, inclusive, células cancerígenas, tá? As folhas de louro podem ser comparadas com diversos medicamentos naturais, pode ser utilizado de diversas formas, e você vai encontrar em mercados, feiras, lojas de produtos naturais. Você pode ter um pezinho de louro aí na sua casa. Eu tenho. Quando eu vou utilizar a folha de louro, eu vou direto no pé. Tiro as folhas fresquinhas, lavo, e coloco aí como tempero, chá e assim por diante. Seu uso medicinal deve ser sempre feito com orientação que é o médico, tá? Nunca deve ser substituído o medicamento, mas pode ser acrescentado aí na sua dieta semanal, tá? Então vamos lá, vamos dar uma olhadinha aqui, ó. Vai atuar, né? Os benefícios da folha de louro: atuar como antimicrobiano, vai controlar o diabetes tipo 2, vai regular os níveis de colesterol, aliviar os problemas gastrointestinais, tem alívio à dor. Sim, a folha de louro tem propriedades anti-inflamatórias que ajudam a aliviar dores reumáticas, inflamações e também osteoarticulares, tá? Artrite, artrose, tá bom? Contusões, tá? Você que está acostumado a jogar bola, de repente tem ou vôlei, qualquer tipo de esporte, sofre uma contusão, folha de louro ajuda, viu? Vai prevenir tumores. Sim, o óleo essencial de louro, de algumas das suas substâncias ativas, possuem atividade antioxidante, tá? Evitando assim o crescimento das células tumorais, tá bom? Vai aliviar problemas respiratórios, prevenir cálculos renais, melhorar também a capacidade cognitiva. Olha quanta coisa, viu? Promover o relaxamento, fortalecer o sistema imunológico. Tanta coisa que o louro pode proporcionar para você, inclusive para você que faz parte ali do grupo de WhatsApp, né, do Raiz Sertaneja. Eu vou colocar detalhado todos os benefícios da folha de louro e também como fazer o chá de louro, tá bom? Se você não faz parte, tá perdendo tempo. Me avisa aí que eu coloco você lá no grupo do WhatsApp do Raiz Sertaneja. Já vou estar colocando lá, tá bom? Esse é o Coisas da Roça. Agora são 8 horas e 13 minutinhos, 8 e 13.
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0: Ah, meu amigo Márcio Saraiva, lá de São José dos Pinhais. Márcio, fala comigo, você tá bem? Tudo certinho?
11: Bom dia, Júnior.
0: Bom dia.
11: Como você está, amigo?
0: Bem demais, e você?
11: Aqui em São José dos Pinhais está frio,
0: eita.
11: Frio. Tive que colocar uma touca.
0: Rapaz.
11: Abraço, querido, que Deus te abençoe.
0: Abraço, meu amigo, quanto tempo, saudade de você, rapaz. Olha, São José dos Pinhais tá frio, aqui tá friozinho, não chega a ser esse frio todo aí, que aí é bem mais frio, mas tá chovendo, chovendo muito, viu, Márcio? Rapaz, nós que estamos aí desprovidos do telhado, né? Do telhado aqui em nossa cabeça, touca ajuda bastante, né? Vamos falar a verdade, hein? Eita, ô Márcio, um abração para você. Fiquei emocionado quando eu vi o áudio do seu pai esse final de semana. Grande Marcos Saraiva, uma pessoa fantástica. Manda meu abraço para ele, para você e para toda a família, Márcio. Tá? Obrigado aí pelo carinho, viu? Tamo junto sempre. Eita! Ah, o Cristiano! Ô Cristiano, você tá bom? Cristiano Matei, um abraço, rapaz. Ótima semana para você. Quem mais tá por aqui? Vamos ver. É o Japa também, bom dia Japa. O Pedrinho lá em Luxemburgo, Pedrinho. Tá, como é que tá aí, Pedrinho? Você não tá na Itália ainda, você falou aqui. Vamos ouvir o áudio do Pedrinho.
12: Um abraço, meu irmão. Estamos aqui na escuta, te escutando aqui.
0: Tá na escuta, escutando. Tá certo.
12: Não, tô em Luxemburgo, trabalhando.
0: Tá certo.
12: Na Itália eu vou dia 28.
0: Dia 28.
12: Aí fico lá 28, 29, 30 e dia 1º retorno.
0: Tá certo.
12: Se Deus quiser.
0: Um abraço, meu amigo, obrigado pelo carinho. Continua escutando aí, tá? Um abração pra você, Deus abençoe sempre. Rose Gaúcha, bom dia, Rose.
13: Bom dia, Lizinho. Ai, a chuvinha.
0: Eita, tá chovendo, né? Aqui também, Rose, tá chovendo.
13: Deus é bom, veio calma.
0: É verdade.
13: Tá anunciando coisas bravas, né?
0: Tá.
13: Fique com Deus aí, Lizinho.
0: Obrigado pelo carinho, viu? É o Demerval, lá em Paracatu, Minas Gerais, forte abraço. Cláudio Honor na Bahia, Cláudio Honor, como é que você tá aí, rapaz?
14: Bom dia, meu amigo.
0: Bom dia.
14: Bom dia, hein?
0: Da Eita.
14: Aí também, FM.
0: Você tá bom?
14: Bom dia.
0: Bom dia pra você também, rapaz.
14: Meu amigo Raí aí, bom dia. Passa pra nós aí. Talismã, o Leandro Leonardo, valeu, meu amigo. Pra
0: deixa
14: todos
0: comigo.
14: Todos da rádio, que está escutando a rádio. E todo desse Brasil todo aí, valeu? Que Deus
0: obrigado,
14: abençoe.
0: Rapaz.
14: Seja abençoado todo mundo.
0: Amém.
14: Na bênção de Deus.
0: Amém.
14: Valeu, meu amigo. Estão por cá ouvindo o programa, hein?
0: Obrigado,
14: eu tô
0: viu?
14: Quase sem falar, mas...
0: Tá ouvindo, aqui, tá ouvindo.
14: Ouvindo seu programa. Valeu, meu amigo.
0: Cláudio, obrigado pelo carinho, viu? Já vou separar uma música pra vocês aqui. Um abraço a todos aí na Bahia. Eita, terrinha boa demais da conta. Deus abençoe vocês sempre, tá bom? Forte abraço, seu amigo Oliveira Júnior. Obrigado pelo carinho da audiência, viu? Ah, também, ó, quem tá por aqui, deixa eu ver quem mais. É o Adriano, lá no Rio de Janeiro. Ô, Adriano, um abraço pra você, rapaz. Você tá bom? Tudo certinho? Ah, estou ouvindo o rádio aqui em Itambé, Bahia. O outro tá em Itambé, Bahia também? Olha que legal, rapaz. Forte abraço pra você, viu? Uma música tá pedindo aqui. É, já vou tocar para você, ofereço aí para todos os ouvintes, para nossa linda Rádio Itambé FM. Obrigado, rapaz, Deus abençoe sempre, viu? Você, vamos começar a música aqui, ó, com a Taíde Alexandre. Essa música é linda demais. Um abraço para você, viu, Adriano? Tá aí na Bahia também, achei que estivesse no Rio de Janeiro, rapaz. Um abraço para você aí, ó. Bora lá, vamos de música! São 8 horas e 17 minutinhos, 8:17. Tá aí de Alexandre. Abraço, Claudemir Fernandes. Um abraço também ao Thiago. Pessoal do Espetinho de o Thiago do Espetinho, esquina do Espetinho. É mais ou menos assim, ó.
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0: Eita, modão bom demais.
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0: Essa é alta, né? Não chego lá não. Vamos lá, vamos.

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0: Deus abençoe vocês mais.
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2: São 8 horas e 29 minutinhos, 8h30 agora. Ô Jason, bom dia, Jason. Fala comigo, você tá bom?
3: Fala, Oliveira, bom dia. Tudo bem? Nossa, que manhã gostosa.
2: Bom demais, né, rapaz?
3: Leve.
2: Veio de boa, né?
3: Sem aquele vendaval, aquela verdade, chuva brusca.
2: Verdade.
3: Então aqui, né? Só apreciando com
2: eita, cafezinho. Maravilha.
3: Que delícia.
2: Bom, né, rapaz?
3: Oliveira.
2: Oi.
3: Eu queria ver se tem como pedir uma música.
2: Claro.
3: Tem uma música que não sei se você consegue dar tempo de tocar hoje.
2: E de dar um jeito, é.
3: É aquela do Chitãozinho e Chororó. É, brincar de ser feliz?
2: Sei, sei.
3: Vê se você consegue pôr pra tocar aí
2: tá
3: pra nós ouvir.
2: Tá na ponta da agulha, rapaz.
3: Tá bom? Se não der, também pode ser outro dia.
2: Ah, agradeço, viu?
3: Obrigado, Oliveira.
2: Eu quero.
3: Valeu, teu bom dia.
2: Ô, Jason, um abraço pra você, viu? Um abraço pra você, pra sua família, que Deus abençoe, que sua semana seja repleta de muitas e muitas bênçãos, que essa chuva seja realmente uma chuva de bênçãos, alegrias e felicidade pra você e toda a família e pra todos os nossos queridos ouvintes. O Jason pediu então aqui, ó, pra brincar de ser feliz. Tá na ponta da agulha. Desce a agulha aí pra Chitãozinho e Chororó, produção. Manda ver.

0: Segunda-feira deliciosa, né, gente? Vamos falar a verdade? São 8h35. Agora para um pouquinho. Para aí. Vem aqui pertinho do rádio. Vem cá, vem. Isso. Erga aí um pouquinho o volume. Nós vamos com os nossos apoiadores culturais. Na volta, tenha um bom dia com Oliveira Jorge.
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2: Hora certa.
1: 8h35.
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5: Muito bem, meus queridos ouvintes, chegou o melhor momento do dia. Momento de juntos pararmos um pouquinho e refletirmos como anda a nossa vida. E temos feito de bom ou não, e principalmente se estamos vivendo ao lado de nosso Deus. Ah, estar ao lado de Deus faz e sempre fará toda a diferença. Então pare aí um pouquinho que está fazendo, pare aí, vai. Deixa o que está fazendo e vem aqui pertinho do seu amigo. Vem cá pertinho do rádio, chega aqui. Se possível, erga um pouquinho o volume, vamos conversar. Sabe, meus queridos, eu já estou vivendo aí, né, um pouquinho mais de meio século, não é? E com isso, muitas experiências, muitas coisas vividas, muitas alegrias, tristezas, vitórias, derrotas, decepções, frustrações. Enfim, é o normal, a vida é desse jeito. E quanto mais nós trabalhamos, tentamos, lutamos, vivemos, mais aprendemos, mais coisas carregamos. Olha, eu, nesses 56 anos, indo para 57, viajei muito, conheci muitas pessoas, tive muitas experiências de vida que trazem, assim, uma carga. É normal, nós vamos guardando, nós vamos acumulando. E eu entendi que há um momento na vida que eu tenho que deixar as coisas para trás para seguir adiante. Todos nós temos que fazer isso. O texto bíblico diz: deixando as coisas que para trás ficam, sigo adiante rumo ao alvo. É desse jeito. E para nós alcançarmos o nosso objetivo, nós temos que ir deixando algumas coisas de lado, desapegar, soltar as amarras, deixar as correntes que estão nos prendendo ao passado, para seguir adiante. Sabe, uma das coisas péssimas que acontece com o ser humano é quando nós guardamos rancor, amargura, tristeza, chateação. Eu digo isso porque é verdade, sabe? Isso faz mal, muito pior para nós do que para as pessoas que nós carregamos mágoa ou tristeza ou raiva. Nós é que somos prejudicados, nós é que ficamos amargurados, nós é que ficamos ali, ó, patinando e não saímos do lugar, se agarrando às coisas do passado, às frustrações, às decepções. É momento de largar, de deixar para lá e dar sequência na vida. Sabe, limpar a mente de coisas ruins é fundamental para que a vida siga leve, tranquila e feliz. Vou contar uma pequena história para você entender. Sabe, é uma árvore linda, frondosa, cheia de folhas. Ela foi crescendo e se tornando gigante. O tempo foi passando, né? Aquela árvorezinha cresce, cresce, cresce, se tornou uma árvore gigantesca, linda, cheia de folhas e flores. Um dia, o vento começou a soprar muito forte e as folhas começaram a cair. E a cair, e a árvore tentava segurar as folhas. Ela começou a ficar triste, afinal de contas, ela havia nutrido aquelas folhas com todo carinho e agora as folhas estavam indo embora. E o vento soprava, e as folhas caíam, e ela se esforçava ao máximo para não perder as folhas. Aí ela escutou o vento sussurrar, e o vento disse: deixe as folhas irem, deixe elas irem. Se você não permitir que as folhas vão embora, elas vão pesar e você vai se prejudicar. Então ela deixou de lutar e o vento soprou e as folhas foram caindo. De repente a árvore estava vazia, sem folha nenhuma mais. Toda ali assim só, grande, alta, gigante, mas não frondosa. Cadê as folhas? Todas haviam caído, todas. Mas o tempo foi passando e as folhas foram nascendo e ela foi crescendo. Ela estava sem folhas, mas ela estava cheia de vida. Ela estava renovada. Ela, como as folhas caíram, entenda que o peso passou e ela pôde se fortalecer para suportar o inverno e vir a primavera e as novas folhas surgirem, e assim ela se tornou novamente uma árvore ainda maior e mais frondosa e mais cheia de folha e assim por diante. O que eu quero dizer para você é o seguinte: se nós não perdoarmos, se nós não deixarmos as nossas folhas irem embora, vai pesar, vai ficar difícil a jornada dessa vida. E quando o inverno chegar, o inverno da idade, da meia-idade, nós não suportaremos o fardo. Então, meu querido, ouça o meu conselho, ouça o conselho da palavra de Deus: deixando as coisas que para trás ficam, sigo adiante, perdoando, esquecendo, não guardando rancor nem raiva, pelo contrário, amor, mansidão, longanimidade, fé, certeza da vitória. Ah, meu querido, traga a Deus para perto de você, porque estar ao lado de Deus faz e sempre fará toda a diferença.

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1: Chegamos ao final de mais um programa Raiz Sertaneja dessa segunda-feira. Foi fantástico, gente, fantástico. Você ouviu aí o Bom Dia com Oliveira Júnior? Tá lá no YouTube. 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Só se inscrever, aproveitar os vídeos que lá estão. São mais de 100 vídeos. Nós estamos reprisando um a um. É para você ter a oportunidade de ouvir. Pode assistir lá e compartilhar os links para que outras pessoas também aproveitem dessa mensagem. E você vai estar contribuindo para que esse propósito que nós temos de aproximar as pessoas de Deus aconteça na vida das pessoas, tá bom? Vem comigo, vamos juntos nessa segunda-feira. Continue ligadinho aqui na Itambé FM 105,9. Amanhã tem mais, amanhã a partir das 6 da manhã. Quero agradecer a vocês também que participaram do programa, né? Louvor e Adoração, que foi simplesmente maravilhoso. Nós falamos um pouquinho da vida de Jó, de Jó. Gente, foi bom demais da conta, viu? Então, tem uma coisinha que eu quero fazer antes de encerrar o programa. Antes de encerrar o programa, eu quero mandar o meu abraço, meus parabéns ao meu irmão Tiago. Pedrinho lá em Luxemburgo também, manda um abraço pro Tiago, ele fez aniversário sábado. Nós estivemos lá sábado, abraçamos ele pessoalmente. Mas, mano, um abraço para você, feliz aniversário. Um abraço também do Pedrinho lá em Luxemburgo, teu irmão de sangue, né? Nós somos irmãos assim, de escolha, né? É desse jeito, é irmão do coração. Fez mais um aninho de vida. Forte abraço, que Deus te abençoe ricamente, que todos os seus sonhos, seus planos se realizem, seu projeto da Sorverion aqui em Floresta, que já está dando muito certo, que seja ainda cada vez maior, né? O sucesso, que seus planos se realizem, muitos anos de vida, muita paz, muita saúde, prosperidade. Um forte abraço do seu irmão aqui de coração, de toda a sua família, seu irmão Pedrinho lá em Luxemburgo. Eu não podia deixar de falar. Parabéns, mano. Feliz aniversário. Deus abençoe ricamente, tá bom? Gente, tô indo embora então. Beijo no coração. Fiquem com Deus. Forte abraço. Amanhã estaremos de volta a partir das 6 da manhã. Fiquem com meu amigo Everson Gaspar e o Show da Manhã. Beijo, gente. Tchau. Até amanhã.
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3: 8 horas, 55 minutos.

Bom dia, hora de despertar. Tá nós começando mais um show da manhã. Bom dia pra você, bom dia. Já é 8 horas e 57 minutinhos. É segunda-feira.

É, essa chuvinha, gente. Que chuva maravilhosa. Fala, ah, mas como é que você fala que a chuva é maravilhosa? Claro que é. Vamos agradecer, né? Porque quando falta demais, falta chuva, também reclamamos. E quando chove demais, também reclamamos, né? Então vamos agradecer a Deus, né? Agradecer mais um dia, mais uma semana. Essa chuva gostosa! Essa chuva gostosa em ritmo de chuva!

é claro. Começando pra você mais um Show da Manhã. Hoje é segunda-feira, dia 14, quase metade do mês já, né, de setembro, gente. Olha, hoje é dia 14, hoje é o dia da cruz. Também é o dia do frevo, também hoje é o dia da capivara, né? É dia da capivara. É isso aí, bom dia, bom dia, bom dia, bom dia. Mais um

cintura. Eita, nós, mais um show da manhã começando pra você. Bom dia, bom dia, bom dia, bom dia. Que bênção de Deus, né? Gente, toda segunda-feira, como sempre eu digo aqui, toda segunda-feira você que já ouve a rádio já todos os dias, a gente sabe que a gente leva uma mensagem do dia, né? Uma mensagem pra gente começar a semana. Então, vamos começar com essa mensagem bonita aqui na Rádio Itambé FM.

Certa vez um menino morava em uma região rural e precisava caminhar todos os dias por uma estrada escura para visitar o seu avô. Numa noite, faltou energia em toda a região. O menino ficou com medo e disse ao pai: "Pai, eu não consigo chegar lá. A estrada é muito longa e está tudo escuro, pai." O pai então lhe entregou uma lanterna e disse. O menino olhou para a luz e respondeu: "Mas essa lanterna ilumina apenas alguns metros à frente. Como que vou enxergar todo o caminho? Que a lanterna é fraca." O pai sorriu e disse: "Você não precisa enxergar o caminho inteiro. Você precisa apenas dar o próximo passo." O menino começou a caminhar, caminhar, caminhar. E a cada passo, a lanterna iluminava mais um pouco da estrada. E assim, passo a passo, ele chegou ao destino, que é a casa do seu avô. Muitas vezes, na vida, somos como aquele menino. Queremos saber como tudo que vai acontecer antes, como é que vai ser, quando nossos problemas vão acabar e quando a vitória vai chegar. Mas Deus nem sempre nos mostra toda a estrada. Ele ilumina apenas o suficiente para darmos os próximos passos. E se hoje você está enfrentando uma luta, uma dificuldade, preocupações, coisas difíceis na sua vida, depressão, câncer, doenças difíceis, olha, não desista, porque você às vezes não consegue ver o final do caminho, mas continue avançando, continue acreditando, continue confiando, porque quem caminha com fé descobre que Deus já estava preparando o caminho muito antes da tua chegada. Não tenha medo do que ainda não consegue enxergar. Deus conhece cada curva da estrada da sua vida. Dê apenas o passo, o próximo passo, e Ele cuidará do restante. Que Deus te abençoe você, abençoe teu dia. Que você tenha uma semana muito abençoada e que todos acontece aí. Às vezes acontece alguma coisa difícil, né? Para todos. Todos nós temos problemas, eu também tenho, todos nós temos. Mas que Deus te abençoe e te renove as tuas forças dentro do seu coração e você continue sendo essa pessoa abençoada, sendo essa pessoa maravilhosa que Deus colocou nessa terra. Sabe para quê? Para você ser feliz. Tá bom? Que Deus te abençoe, que seja uma semana muito, mas muito abençoada, um dia cheio de coisa boa e vamos, ó, agradecer. Reclamar menos e agradecer, tá bom?

Essa é a rádio que você gosta de ouvir. 9:03. Agora vem essa música bonita do Padre Chiru. Bom dia, Jesus.

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2: Essa é a rádio que todo mundo ouve. Agora vem essa música bonita aqui do milionário José Rico. Minha casa. Vai mandando aquele alôzão pra nós. 988-374005. Oh, modão. Essa é pra tirar o pica-pau.

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1: Até o meio-dia, eu tô por aqui, agora são 9 horas e 15 minutinhos. Agora vem Amado Batista e Gustavo Lima.
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0: Gustavo Lima, meu amigo. Tudo bem?
1: Obrigado, amor.
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3: 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Chovendo sim, querida, tudo molhado pra fora, uma barreira, não dá nem de caminhar pelo redor de tudo.

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4: Oi, gente! Nós estamos chegando aqui na nossa rádio preferida. Maravilha de programação, né, Chuchu? Tudo bem? Como é que você tá? Tudo certo? Tudo beleza? E bom, espero que sim, viu? Hoje, segundona, dia 14 de setembro de 2026. Eu sou o Cauê e tem horóscopo. A gente vai saber quais são os destaques pro meu, pro seu, pro nosso signo nesta segundona. Vamos lá? Bora? Alô, você de Áries! Contanto com mais organização, empenho e praticidade, tende a botar a mão na massa, zerar tarefas e mostrar serviço. E toda essa produtividade pode trazer bons resultados, seja na firma ou no home office, viu, Chuchuzinho? Ó, à tarde pode surgir aquela atração poderosa que bagunça até o juízo da gente. O número de hoje é o 15, a cor é o azul claro. Contatos e parcerias estão favorecidos e prometem contribuir com seu sucesso. Olha, além de contar com a ajudinha do destino, contatos, hobbies, estudos e até viagem pode te render uma conquista importante. É, bate-papo pode virar aquela química de milhões e até romance. Número de hoje, 39, a cor é magenta. Geminianos do meu coração! Hoje a lua tá na casa 6 e trazendo força, foco e seriedade para você. A dica é só evitar bater de frente com a chefia, ok? Brincadeiras à parte, né? Claro, você conta com disposição e determinação para correr atrás da segurança financeira e poder ter êxitos aí. É, se não tem um alvo, pode ter uma boa surpresa no meio dos corres do dia. O número de hoje para vocês é 1, a cor é vermelho. Câncer. E você de câncer? Hoje é dia de tomar iniciativas e dar o seu melhor. A energia é boa para apresentar ideias, realizar aquele contato que pode destravar um projeto ou até um novo trabalho aí. É, pode contar também com mais coragem para tomar iniciativa e falar o que sente e deseja para o seu mozão. Tem risco de treta por ciúme, então toma cautela aí. Número de hoje, 55, a cor amarelo. E assim, ponto final, né, gente? Terminamos o primeiro bloco aqui do nosso horóscopo do dia. Eu volto daqui a pouco e aí falo pra você de Leão, Virgem, Libra e Escorpião.
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5: Alô você! Salve, salve galera! Muito prazer, eu sou o Silva Júnior. E a partir de agora eu comando Fofoqueira. E as últimas do mundo dos famosos. Hoje é segunda-feira, 14 de setembro. Ótimo início de semana pra você. A atriz e ex-participante do BBB 24, Alane Dias, foi oficializada no elenco de Lá na Minha Terra, próxima novela das 18 da Globo, com estreia confirmada para novembro. A conquista marca sua chegada à teledramaturgia da emissora e consolida sua trajetória de preparação artística, coroada com sua recente formação na renomada Casa das Artes de Laranjeiras. Além da grande visibilidade do reality, a jovem intensificou sua rotina de estudos em testes. O empenho já rendeu bons frutos no cinema, com o longa O Verão da Lata e também no streaming. Agora, ela integra a promissora trama assinada por Mário Teixeira e dirigida por

0: Alan Fitterman, a obra dividirá seus cenários entre o Nordeste e São Paulo. A superprodução reunirá um grande elenco com veteranos de peso, incluindo Lília Cabral, Matheus Solano, Camila Morgado e Daniel de Oliveira. Eu aumento, mas jamais invento. Daqui a pouco tem mais um bloco do nosso Fofoqueira, se liga!
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35 minutinhos, olha só, será que vai chover mais? Será que vai continuar chovendo? O que que vai acontecer, hein? Vamos ver aqui a previsão do tempo de hoje. Olha, aqui na nossa região de Itambé, Floresta, Maringá, Doutor Camargo, a região nossa aqui, Quinta do Sol, na Ibatuba, é isso aí, ó. As temperaturas caem significativamente em relação aos últimos dias e o frio é favorecido pela nebulosidade e a chuva que persistem aí durante o dia. Segundo aí o Cinepar, os termômetros variam entre 13 e também 17 graus, viu? O acumulado previsto é de 17,4 milímetros de chuva, que se espalham aí com as chuvas fracas por toda segunda-feira. A expectativa é de uma trégua das chuvas somente durante a noite, tá? Então quer dizer, vai chover o dia todo hoje, viu? Vamos pegar aqui a tabelinha que sempre eu vejo aqui, ó, segunda-feira hoje, né, dia 14, tem chuva o dia inteiro. Amanhã, gente, já tem sol, tá? Quarta-feira sol, quinta-feira sol, sexta-feira tem uma nuvem e o sol junto, deve ser nublado, né? Nublado. No sábado tem chuva e sol também, né? Vai chover e vai fazer sol também, né? Então, e no domingo, chuva de novo. Eita, nós, no dia 20, chuva de novo, mas tá bom, vamos agradecer, né? Vai dar 3 dias de sol praticamente, um dia nublado, né? Então na terça, na quarta, na quinta, 3 dias de sol. E na sexta vai ficar nublado, né? E no sábado, sol e chuva, casamento de viúva. E quando é chuva e sol, é casamento espanhol. Ai, ai. Mas é isso aí, gente. Então essa é a previsão para essa semana. Pelo menos é o que diz aqui o Cinepar, né? Vamos ver se realmente vai acontecer. Às vezes a gente fala aqui que vai acontecer isso, acontecer aquilo, né? E de repente acaba aí mudando, né? O clima acaba mudando. Hoje você fala uma coisa, amanhã eles já mudam lá também. Já teve deslizamento de terra também aí, de estradas, né? Ó, erosão na BR-466 bloqueia divisão com São Paulo. E corta acesso ao município do Paraná, hein? Eita, nós! Ó. As fortes chuvas que atingiram a região metropolitana de Curitiba neste domingo, dia 13, causaram uma erosão que destruiu parte do asfalto da BR-476. Parte? Acabou tudo aqui. Meu Deus, no quilômetro 6 e deixou o município de Andrinópolis praticamente isolado. O trecho está totalmente interditado. De acordo com a Polícia Rodoviária Federal, não há previsão para liberação da pista. A gravidade da situação também foi confirmada pela Secretaria de Segurança Pública do Paraná, hein? Rapaz, olha, caiu a estrada inteira, um grande pedaço da estrada toda aqui, né? Erosão, né? Perto de um morro, né? A estrada praticamente é do lado de um morro e acabou aí tendo erosão e acabou aí praticamente o asfalto caiu, não sobrou nada, uma boa parte, né? Mesmo quando você dá uma mordida numa maçã assim, com aquele pedaço, é mais ou menos assim. Então não sobrou nada, viu? Então é o que eu digo, né? Causa estragos, né? O rio Ivaí também tá cheio, quase chegando na ponte também, né? Falta pouco para chegar na ponte, hein? Se continuar assim, falta pouco, né? Vai acabar enchendo aí. Também chácaras, algumas chácaras acaba aí, se tiver muito baixo, acaba alagando tudo também. Deus me perdoe, nem me fala desse negócio de chácara. Rapaz, não é fácil não, hein? Imagina, você tem uma chácara bem perto do rio. Lá, minha chácara é bem pertinho do rio. Aí, quando enche o rio, já era, né? É isso aí. Tá certo, né? Fazer o quê? Faz parte, né? Mas tá bom. Vamos lá, vamos com a música pra você. Já mandou teu bom dia pra mim ainda não? Eita, nós, hein? Ixi, nossa, não mandou ainda? Mandar um bom dia todo especial pra minha amiga Rose, lá da creche. Alô, Rose, bom dia, minha amiga. Pedindo música também, depois eu vou tocar pra vocês, tá? A Sônia Moraes, também de Floresta. Bom dia, Sônia. Tudo certo aí? Tudo tranquilo? Que bom ter a companhia de vocês. Quem mandou um bom dia também pra mim foi a Dalila da creche, né, Dalila? Bom dia.
Tudo certo aí? Falou, bom dia, Gaspar, ótimo dia, abençoado por Deus. Amém, minha querida. Deus abençoe vocês também aí da creche, todas as meninas, viu? É isso aí. A tia Lena também já mandou um bom dia. O Elias também já mandou um bom dia pra mim. Bom dia, Elias. Bom dia, dona Maria de Lourdes, tá acompanhando a gente. A Neide Castaldelli também, a minha amiga Judite Segantin, né, Judite? Também o meu amigo Onofre Pedreiro, tá chovendo aí, Onofre? Então, beleza. A Jaldenira, Cristina Bueno, a Nina aqui de Itambé, alô Nina, alô, tudo certo por aí? Então tá bom. A Vanilde de Almeida também já mandou um bom dia, a Eva Aparecida também, a Dona Divina, também a Eva Berce, pessoal já mandando bom dia pra gente aí, né? Não mandou teu bom dia ainda, então é muito fácil, 988-37-4005, vamos lá com música pra você? Esse é o Show da Manhã.

0: Shot da Alegria. Eita, nós! Que legal, né, gente? Eu tô rindo à toa e temos que rir à toa mesmo, né? Às vezes rir à toa é melhor do que chorar, não é verdade? Eita, coisa boa! E chuvinha abençoada, hein? Essa veio preparada por Deus mesmo, hein? 9:47, a gente fica até mofando dentro de casa, né? Meu Deus do céu, mas tá bom, né? Tá bom, vamos agradecer. Mandar um bom dia lá pra Solange Oliveira de Floresta, que tá ligadinha com a gente também, né, Solange? Bom dia, tá acompanhando a gente por aí? Que bom ter a companhia de vocês. Vamos lá?
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3: Oi, gente, tudo bem? A gente está de volta aqui na nossa rádio maravilhosa, delícia de segunda-feira. Como é gostoso estar aqui começando mais uma semana com você que está trabalhando, está em casa, ou aí no seu carro, no trânsito, né? No rancho, no sítio, nas fazendas, onde você estiver. É, tem dicas astrais aqui. Bora continuar, então? Alô, você de Leão! Olho aberto no trabalho, em equipe e alianças, pois rivalidade ou picuinha tende a pintar, sobretudo de manhã. Pro bolso, a notícia é boa. É o seguinte, na surdina, pode colocar uma ideia em ação e ganhar din-din. Bora lá, né? Dia também pra maneirar no apego, viu, Chuchu? O número da sorte hoje é o 35, a cor é o lilás. Tudo que é demais, é, não dá bom. Então cuidado, hein? Virgem. Os astros mostram que suas palavras podem abrir ou arrombar portas, então use esse talento ao seu favor, ok? É, hoje você conta com disciplina para se cuidar, tudo indica que vai sentir sua energia recuperada na parte da tarde. É, no relacionamento, a dica é diminuir o sincerômetro para não dar bode. Calma! O número de hoje é para você de virgem, é o 51, a cor preto. Libra, amores, as tuas ações podem ser guiadas mais pelas suas emoções, o que tende a significar mais ambição e gás para correr atrás da estabilidade. Os avisos, os astros, na verdade, avisam que o seu esforço silencioso e discreto tende a render bons resultados, ok? Se você já tem um 9, química em alta hoje. Número da sorte para você de Libra é o 16, a cor branco. Escorpião. Você de escorpião, tudo bem? Hoje você tem de mostrar que é um gênio, uma gênia, difícil, mas um gênio. Pois é, pode deixar uma impressão marcante, então confie no seu potencial e tenha jogo de cintura, tá, Chuchu? No romance, chama o bombeiro que pode pegar fogo hoje. Que é isso, hein? Escorpião, o número da sorte é o 32, a cor é o rosa. E assim, ponto final. Terminamos o segundo bloco. A gente volta daqui a pouco e aí falamos pra você de Sagitário, Capricórnio, Aquário e Peixes. Curte aí a melhor rádio do mundo. E eu volto daqui a pouco.
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6: Muito bem, já estamos de volta com mais um bloco do Fofoqueira desta segunda-feira, pra gente fofocar um pouquinho e atualizar você. A apresentadora Xuxa Meneghel publicou um alerta em seu perfil no Instagram, denunciando o uso não autorizado de sua imagem em voz em vídeos sintéticos gravados sem o seu consentimento. A artista pediu aos seguidores que fiquem atentos e não compartilhem conteúdos suspeitos. A apresentadora recorreu às redes para pedir que o público ignore materiais manipulados, gerada com IA. No comunicado, Xuxa destacou que os materiais utilizam inteligência artificial para simular declarações que ela jamais fez. Ela reforçou que não gravou os conteúdos em circulação e pediu auxílio aos fãs para propagar o aviso de contrafacção. Gente, eu aumento mais jamais invento. Daqui a pouco mais um babadinho básico pra você aqui no Fofoqueira. Se liga!
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São 10 horas e 9 minutinhos, 10 e 9 nessa manhã, chuvosa, até deu uma chuva, deu uma treguinha, né? Deu uma paradinha, tá chovendo ainda não? Tá dando uns pinguinhos ainda, né? Mas tá bom, né? Vamos agradecer a Deus por mais um dia, por mais uma manhã, por mais uma semana, que Deus possa estar sempre nos abençoando, né? Deu uma queda na energia, ei, energia abençoada, né? Hoje teremos aqui, gente, daqui a pouco, portanto, nós teremos aqui o candidato a deputado federal mineiro lá de Doutor Camargo, viu? Mineiro lá de Doutor Camargo, né? Ele vai estar aqui conversando com a gente, ele pediu uma oportunidade para estar falando das suas ideias, o que, que possa vir a acontecer, né? Ele que foi prefeito em Doutor Camargo por duas gestões, foi o chefe da MUSEP lá, fez várias coisas, né? Então ele recebeu uma proposta do Moro para sair candidato, né? E tá aqui, né? Vai estar com a gente aqui daqui a pouco, tá? Conversando um pouquinho, falando um pouquinho das novidades, das coisas, né? Como todos também, quem quiser também, os deputados que quiser vir até a nossa rádio, está de portas abertas, os candidatos, tá? Então todos eles são muito bem recebidos aqui, beleza? É isso aí. Agora são 10 horas e 11 minutinhos, vamos para a nossa mensagem para o dia melhor de hoje. Você que está ligadinho, né? Você que está acompanhando a nossa rádio. Vamos lá para a nossa mensagem de hoje? Espalhe por todos a alegria que vive dentro de você. Seja a sua alegria contagiante e viva, a fim de expulsar a tristeza de todos os que o cercam. A alegria é uma tocha de luz que deve permanecer sempre acesa, iluminando todos os nossos atos e servindo de guia aos que chegam a nós. Se em você houver luz e você deixar abertas as janelas da sua alma por meio da alegria, todos os que passarem pela estrada em trevas terão iluminados por sua luz. Olha que legal, né? Uma mensagem muito bonita. Então espalhe por todos, né, a alegria que vive dentro de você e seja a alegria contagiante e viva o fim de expulsar a tristeza de todos os que o cercam. Pelo menos eu tento fazer isso, né, gente? A gente tem que tentar, pelo menos aqui na rádio, a gente tenta já alegrar a tua manhã, às vezes com uma brincadeira, às vezes com alguma coisa, uma palavra. A gente tenta fazer que você seja alegre, que você, né, possa expulsar aquela tristeza de dentro do seu coração, né? Tenho certeza que você que me ouve todo dia, você se sente melhor, tenho certeza disso. E até eu me sinto melhor quando vocês participam, quando vocês mandam um bom dia para mim, quando vocês falam comigo. Isso é por isso que sempre a gente pede para vocês mandar o bom dia pra gente, né? Mandar uma mensagem. Isso é muito importante pra gente também que tá aqui do outro lado, né? Então vamos espalhar alegria e viver dentro de você, que vive dentro de você, a sua alegria contagiante, né? E viva a fim de expulsar a tristeza de todos os que cercam. A alegria, olha só a palavra, ó, alegria é uma tocha de luz que deve permanecer sempre acesa, tá? Acesa, iluminando todos os nossos atos e servindo de guia aos que chegam a nós. Deu para entender? Olha que legal, né? Então eu falo para você que às vezes a gente tá aqui nesse mundo, mas para alegrar as pessoas também. Não só fazer tristeza, deixar a tristeza de um lado, né? Deixar a tristeza para lá e pronto, acabou. Se você às vezes quer ficar triste, né? Minha voz está ruim hoje. Deixa eu beber um golinho de água aqui para ver se melhora. Peraí. Ontem trabalhei, fiz umas coisas em casa ontem e estava chovendo e acabei aí pegando um pouco de chuva.
A voz tá horrível. Mas tá bom, vamos lá, vamos continuando aqui. Então, como eu tava dizendo, às vezes você veio nesse mundo para alegrar alguém, para fazer a diferença na vida de alguém, para poder fazer com que às vezes as coisas acontecem, né? Então, Deus sabe de todas as coisas e você é a alegria das pessoas que estão ao teu lado. Nós precisamos ter alegria, nós precisamos fazer a diferença na minha vida, na sua vida, né? Na vida de alguém que esteja do teu lado. Por quê? Porque eu acho assim que a gente aqui nessa terra, nós viemos para se doar. Doar ao próximo, ajudar alguém. Eu sempre digo assim que a melhor coisa é a gente ajudar alguém. Tem um ditado que sempre diz assim, que é melhor a gente ajudar do que ser ajudado, né? Enquanto você está podendo ajudar alguém, quer dizer, você está bem. O duro é quando você poder ser ajudado, é bom também, mas aquele negócio, né? Você não está tão bem, né? As coisas estão difíceis para você. Então é melhor a gente poder ajudar alguém do que ser ajudado. Mas mesmo na sua dificuldade, às vezes na sua dificuldade, às vezes nas coisas que estão acontecendo com você, às vezes você está precisando de ajuda, mas você vai lá e ajuda o próximo. E isso Deus olha para você. Porque às vezes era você que estava precisando daquela ajuda, mas você vai lá e fala assim, bom, eu preciso de uma ajuda, eu preciso de uma palavra, mas às vezes eu tenho que dar essa palavra para alguém. Olha só como é que é as coisas, né? Eu não falo ajuda, gente, de bem material, não. Eu falo ajuda, às vezes, de um abraço, às vezes uma brincadeira, às vezes é uma palavra que você dá para alguém. Às vezes você vai lá na casa da pessoa, a pessoa às vezes está doente, você vai lá, dá uma ajudinha para a pessoa, vai lá, lava uma louça, dá uma passadinha de pano na casa de alguém. Às vezes a pessoa não consegue fazer o almoço, leva lá uma comidinha, ou se não, faz um almoço, uma janta para alguém. Então eu falo assim, ajudar é assim, às vezes dá um banho em alguém que está necessitado, que às vezes não consegue tomar banho também, pessoa de idade, né? Às vezes eu falo do homem e falo da mulher também, porque o homem pode dar banho no homem, né? Ah, mas como que eu vou lá dar banho num senhorzinho lá? Eu sou homem. Não, tem família, tem filho, mas de repente o filho não faz. Mas se tiver que dar banho em alguém, qual o problema? O que vai mudar a tua masculinidade de dar banho em alguém? Mulher não liga para isso, né? Mas homem é meio chucrão, fala, ah, eu vou dar banho em um homem. O que que tem? Qual o problema? E se um dia você estiver precisando? E se um dia você precisar que alguém dê banho em você? Então é o que eu falo, a gente nunca sabe quando pode precisar. De repente o que você está plantando hoje, você vai colher amanhã. Então é o que eu digo, gente, nessa vida nós não somos nada. Não somos nada. E eu vou te dizer, ó, eu vejo tanta gente com o nariz empinado, se achando a última bolacha do pacote. Eu vou te falar a última, mas a última bolacha do pacote é aquela que é quebrada praticamente, né? Às vezes a pessoa está com o nariz empinado, tudo. E às vezes a pessoa cai no hospital, aí os enfermeiros colocam você para lá, vira você de bunda, vira você para cá, vira você para lá e aplica injeção não sei na onde, e leva você para lá e leva você para cá e se troca e quando faz você o que, que eles querem quando um médico vai lá, uns enfermeiros faz o que querem com você. Ali você vai entender que nós não valemos nada, né? Quando eu digo isso, não é que nós não valemos nada na parte de a gente valer alguma coisa. Eu falo assim que as pessoas vão fazer com a gente o que querem, né? Por quê? Porque é trabalho deles. O médico, o enfermeiro, é, né, trabalho deles. Então ali a gente vê na doença, a gente vê que nessa vida a gente não tem que ficar com o nariz empinado, a gente não tem que ser melhor que ninguém, a gente não tem que fazer se achar melhor que o outro. Não precisamos disso. O que nós precisamos mesmo, sabe o que, que é? É a gente poder ser feliz nessa terra, poder fazer a diferença na vida de alguém e levantar todos os dias a mão para cima, agradecer a Deus por mais um dia, por mais uma manhã, por mais uma noite, né? E fazer o bem pro próximo. Não se achar que é melhor que ninguém, porque aqui nessa vida ninguém é melhor que ninguém.
né? Deus já deixa isso claro. Isso foi, aconteceu com a doença que veio aí, ó, né? O Covid, né? Morreu rico, morreu pobre, morreu tudo, não importava quem seja, morreu. Então, o dinheiro não comprou a vida, o dinheiro não comprou, não pagou nada. Então, é o que eu falo para você, nessa vida nós não somos nada, nada, nada, nada. Então, por que ser triste? O que eu quero dizer para você, para que ser triste? Para que? Né? Para que a tristeza? Então, a palavra diz para você aqui, ó, a alegria é uma tocha de luz que deve permanecer sempre acesa, iluminando todos os atos e servindo de guia, né? De guia aos que chegam a nós. Olha só essa palavra. Então, às vezes, as pessoas chegam a você, conversa com você, né? E quer conversar, de repente quer desabafar com você, e você fala, ah, eu não tenho tempo, ah, eu não quero ouvir, ah, eu não quero fazer nada, ah, e não sei o que, não sei o que. E você não dá ouvidos. Às vezes a tua mulher chega do trabalho, às vezes o teu marido chega do trabalho, às vezes quer conversar com você, quer contar alguma coisa que aconteceu, e você nem ouve, e você nem participa da vida dele, da vida dela. Às vezes a própria esposa, os próprios filhos, às vezes, quer chegar e falar, papai, hoje eu fiz isso na sala de aula, eu fiz aquilo, e você, ah, eu não quero saber de nada disso, não. Ah, eu não sei o quê. Ah, eu não interessa. Ah, entendeu? Então é que eu falo, né? Às vezes você não ouve nem quem está dentro da tua própria casa, onde você erra. Não é verdade? Então, se em você houver luz e você deixar as luzes abertas, as janelas da sua alma, por meio da alegria, todos os que passarem pela estrada das trevas terão iluminados por sua luz. O que quer dizer essa palavra hoje? Vamos pensar. Vem comigo, vamos pensar. De repente você está num breu muito grande, né? Num sítio, por exemplo, que não tem iluminação pública. Presta atenção no que eu vou te dizer. Presta atenção. Que às vezes no sítio é muito escuro, né? Muito escuro. Quando chega, se não tiver iluminação, não tem jeito. É que nem hoje eu estava dizendo, né? Da mensagem de hoje aqui, né? Teve uma mensagem de manhã, logo a abertura que eu fiz, estava dizendo do menino lá, do farolete. Você que acompanhou. Então, vamos supor que você hoje esteja num sítio daqueles escuro, escuro, escuro, não tem iluminação, lugar nenhum, não tem lua, não tem nada, né? E de repente, lá tem, nesse sítio, tem várias casas, tem umas três, quatro casas de vizinhos. Aí acabou a energia, né? E a única pessoa que tem um farolete, que tem uma luz de emergência, é a tua casa, certo? O que você fez? Você abriu a tua janela para iluminar a casa do vizinho. Deu para entender? Então, quando você abre a tua janela e você ilumina a casa do seu vizinho com a luz que está dentro da tua casa, olha só, com a luz que está dentro da sua casa, o que acontece? Você transmite aquela luz para o próximo. E é a mesma coisa que nós fazemos na nossa vida. Quando você é iluminado, você transmite essa luz para o próximo. Olha só que bacana, né? Então, por meio da sua alegria, todos os que passarem pela estrada, em trevas, na escuridão, quer dizer, serão iluminados por sua luz. Deu para você entender o que eu quero te falar para você hoje? Então, comece a entender isso, que quando você passar, né, com a tua alegria, né, que às vezes alguém está em trevas, está passando por dificuldade, e quando você chega até essa pessoa, você faz essa pessoa sorrir, você faz com que essa pessoa seja alegre, né, que essa pessoa possa ter um dia de alegria ali. Às vezes a pessoa chegou tão triste perto de você, você fez uma brincadeira, você fez ela sorrir,
ou ele sorria, não importa. Essa pessoa já se sentiu melhor. E é isso que nós precisamos fazer, trazer a alegria. E é tão chato quando você é maltratado, né? Às vezes você é maltratado dentro da sua própria casa. Às vezes as pessoas que estão dentro do teu lar, ela mesma te maltrata, ela mesma acaba falando coisas para você que te magoa, né? E é triste isso. Triste, né? Às vezes você quer fazer as coisas, mas você é maltratado até dentro da sua casa. E isso é ruim, né? Às vezes você quer dar alegria, você quer mostrar a tua luz, mas às vezes você chega no quarto, às vezes a mulher fala assim: ah, que não sei o quê, ah, não quero assistir a novela, ah, não sei o quê, eu quero fazer isso, ah, não sei o quê, olha, ai tal. E aí você não consegue transmitir a tua luz e volta para outro lugar, sai dali e deixa a mulher ou o homem falando sozinho. Então é muito chato isso, é muito triste. Às vezes a gente quer dar atenção para a esposa, quer dar atenção para o esposo, e às vezes a gente não consegue, né? Porque tem coisas que é mais importante do que a gente, né? Mas quando a gente, as pessoas às vezes quer falar com a gente, o esposo ou a esposa quer falar com a gente dá atenção, não é assim? E as coisas são dessa forma, gente. As coisas são desse jeito. Mas fazer o quê, né? Cada um entrega o que tem. A gente tem que tentar entregar o melhor da gente, né? Então, às vezes, a gente tenta entregar o melhor que nós temos, mas nem sempre as pessoas vão te olhar também daquela mesma forma, né? Então, eu falo para você, entrega o seu coração, entrega a tua alma a Deus. Ele, sim, é importante para você. Teu espírito protetor, teu espírito guia, que te guia todo dia. Fale com eles. Diga que você precisa ser guiado ao caminho da paz, o caminho da alegria, o caminho da coisa boa. E assim você vai criando essa conexão maravilhosa com Deus. Fale com Deus. Não tenha vergonha de dizer o que você está sentindo para Deus. Não tenha vergonha de contar a tua história para Deus. Não tenha vergonha de contar o teu dia a dia para Deus. Não tenha medo de contar, porque Deus é o teu Pai. É a mesma coisa de você dizer as coisas para o seu Pai, né? Então eu digo para você, comece a entender que Deus te ama e você veio nesse mundo para ser feliz, não para chorar. Eu sei que às vezes as doenças vêm, as dificuldades vêm, as coisas vêm, mas tudo na vida é aprendizado. Tudo na vida tem um porquê. E nós não entendemos o porquê de Deus. Não entendemos. Não sabemos qual é o porquê de Deus. Às vezes o porquê de Deus não é o nosso porquê, né? Às vezes você acha que está acontecendo uma coisa ruim com você, mas pelo contrário, Deus às vezes está te tirando de uma coisa ruim. Deus está te tirando de lugares difíceis. Então é o que eu digo, gente. Comece a orar, comece a rezar. Não importa qual é a tua religião, não importa o que você está fazendo, o que você vai fazer. Então eu sempre eu digo, abençoa o teu próximo, abençoe as pessoas que estão ao teu lado, abençoe a tua família. Mesmo que o teu marido não fale com você, mesmo que a tua esposa não fale com você, mesmo que eles não sejam aquilo que você às vezes esperava, os seus filhos, de repente, abençoe-os. Abençoe-os. Fala: ó Senhor, eu tenho meu filho, eu tenho minha filha aqui, eu tenho minha esposa que às vezes está me tratando mal, mas coloque, Senhor, coisas boas na rua. Eu tenho meu filho, eu tenho minha filha aqui, eu tenho minha esposa que às vezes está me tratando mal,

trazer coisas ruins na sua vida. É que sempre eu digo, nós, tudo que nós fazemos aqui, né, tudo que a gente passa, tudo que a gente faz aqui, né, tudo que nós vibramos, a gente traz coisas ruins para nós mesmo. De repente, não sei o que, não sei o que, não sei o que, né? Brigando dentro de casa, xingando, falando palavrão, falando palavras difíceis. Quando eu digo palavra difícil, palavras pesadas dentro da sua casa, dentro do seu lar, né? Então é o que eu digo. E aí você atrai coisa ruim para tua casa, para dentro do seu lar, para dentro do seu trabalho. Então comece a orar, comece a rezar, comece a falar coisas positivas. Expulse todo o espírito obsessor do seu lar. Diga, eu não aceito você aqui. Luz, venha buscar esse espírito que está aqui me atormentando. Então é o que eu falo para você, gente. Venha. Venha e faça diferença na tua vida. É você que tem poder para isso. Não sou eu. Eu apenas sou um instrumento de Deus, falando um pouquinho da palavra do Senhor para vocês. Mas quem tem que fazer isso é vocês mesmos. Sempre eu digo também aqui, se você se sente cansado, sente com dificuldade, sente ruim, faça o banho de sal, que sempre eu falo aqui na rádio também. Você vai se sentir muito bem. Às vezes você não está conseguindo dormir, às vezes você está passando por dificuldade, faça um banho de sal, né? Às vezes você tem espírito ruim perto de você e o banho de sal expulsa, não fica. Você vai ver como é que você vai dormir aquela noite. Você vai sentir coisas boas à noite. Pode ter certeza que eu estou te falando para vocês, gente. Faz isso, tá? Faz um banho de sal, compra lá um sal grosso, coloca um pouco numa água, esquenta a água lá, coloca um pouco na água, pega uma caneca e joga do pescoço para baixo. E vai dizendo, Senhor, eu espanto todo o espírito ruim. Através dessa água de sal, eu espanto tudo aquilo que não presta na minha vida, toda macumba, tudo aquilo que não presta, toda aquela coisa ruim que foi colocado na minha vida, toda palavra maldita, toda coisa que não presta, você vai espantando, você vai jogando e falando, sai isso, vai falando, sai a doença, sai tudo coisa ruim. Eu tenho certeza que você vai se sentir muito melhor, tá? Beleza? E às vezes a gente fala assim, às vezes eu falo isso aqui na rádio, e você fala assim, mas isso é coisa de macumba, isso é coisa de ruim. Não é, gente, não é. Isso os nossos avós já faziam, bem antigamente. Isso já é de prática, né? Isso já é verdadeiro. Faz isso para você entender. Mas eu tenho medo dessas coisas. Não tem que ter medo, não. Não tem que ter medo, você está expulsando coisas ruins de você. Tá bom? Faz esse banho de sal que eu estou te dizendo, que você vai ver como é que vai ser bom para você. Você mesmo vai entender. Tá bom? Essa foi a nossa mensagem para o dia melhor de hoje. Vamos às nossas orações. Música.

Senhor meu Deus, meu Pai Santo, eterno Pai querido, eu venho, Senhor, na manhã desta segunda-feira, hoje dia 14, às 10 horas e 34 minutinhos, te agradecer, Paizinho querido, por mais uma manhã, mais um dia de bênçãos na nossa vida, agradecer pela semana que está se iniciando, agradecer, Senhor, por tudo que o Senhor tem feito, tudo que o Senhor tem realizado na minha vida, na vida desses ouvintes que estão acompanhando essa rádio através das nossas orações, através da nossa reza, não importa qual é a tua religião. E agradecer, Paizinho, por mais uma manhã. Que Deus possa estar ao nosso lado, possa estar cuidando de nós, nos dando alegria, trazendo coisas boas, né? Mas alegrias contagiantes e vivendo, Senhor, ao fim de expulsar a tristeza do nosso coração, podendo, Senhor, trazer alegria, e a alegria daquela tocha de luz que deve iluminar muitas pessoas.

e permanecer sempre acesa dentro de nós, iluminando todos nós, todos os nossos atos, servindo de guia aos que chegam ao nosso lado, podendo, Pai, trazer coisas boas. Em nome do Senhor Jesus, eu te agradeço por mais um dia, por mais uma manhã. Em nome do Senhor Jesus Todo-Poderoso. Amém.

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2: Fala, gente! Tudo bem, Chuchu? Como é que você tá? Tudo jóia? Com licença? Opa! Estamos chegando aqui na nossa rádio maravilhosa, delícia de segunda-feira, depois de final de semana. Vamos, força na peruca, né? Hoje, dia 14 de setembro, tudo bem? Espero que sim. Eu sou o Cauê e a partir de agora tem o nosso Fofocando. É hora de saber os destaques do mundo dos famosos, o que essa galera aprontou aí no final de semana. E a gente começa falando de um caso que emocionou muita gente, viu? Gente, o show do Henrique e Juliano, que aconteceu aí no final de semana, teve um momento daqueles de arrepiar. Durante uma apresentação em Itaquaquecetuba, em São Paulo, o Henrique não segurou as lágrimas e abriu o coração pro público ao vivo. Foi muito emocionante, viu? Debaixo de muita chuva e com o rodeio lotado, o cantor falou sobre o peso da rotina dos shows, o corre-corre, momentos em que se sente sobrecarregado, vazio e até distante de Deus. Gente, o Henrique contou que ao chegar ao palco e ver aquela multidão permanecendo no vento, mesmo com o temporal, cantando e se divertindo, ele sentiu a energia do público e disse que aquilo o fez reconectar, reencontrar a sensação da presença de Deus. Emocionado, o sertanejo agradeceu aos fãs e afirmou que eles ajudam muito a transformar a realidade dele e também do Juliano, né, do irmão, através da música. E quando o assunto é Juliano, gente, o Henrique também fez questão de rasgar elogios ao irmão. Disse que é fã da pessoa que ele é, destacou a criação que os dois receberam dos pais, que sempre ensinaram aos irmãos a serem melhores amigos. Foi emoção do começo ao fim, não teve um que não chorou, viu? E pelo jeito, quem foi assistir ao show também acabou dando um pouco de força lá pro Henrique continuar cantando. Olha que situação, né? E a gente até cria uma enquete sobre isso. Até quando? E até que ponto a fama vale a pena, né? O dinheiro que a fama traz vale a pena. Será que ele tem tudo? Será que, né, ele realmente tá feliz? É, gente, pois é, realidade, né? É desse jeito. E o nosso Fofocando volta daqui a pouquinho. Rapaz, casou a Ana Hickman com mais o Edu Guedes. Jesus, eu nem conto. Na verdade, eu conto daqui a pouco como foi. Cinema, viu? Cinema, casamento de cinema. Eu não fui, não, mas olha... Gente, daqui a pouco eu vou contar detalhes pra vocês. Então continue aqui na melhor programação do Brasil. E ó, a gente se fala, hein? A qualquer momento eu tô de volta.
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4: Muito bem, de volta à reta final do Fofoqueira desta segunda. Último bloco no ar pra gente tricotar gostoso. Bora fofocar? O apresentador Thiago Oliveira acaba de dar um novo passo na sua trajetória no entretenimento ao estrear o desafio da Engenhoca, seu primeiro reality próprio na TV Globo. A atração é exibida dentro do programa, é de casa e busca unir criatividade, improviso e sustentabilidade em uma competição dinâmica. Após comandar os flashes das últimas duas edições do Big Brother Brasil, o jornalista assume agora a condução direta do jogo. Na disputa, participantes de diversas regiões do país precisam criar soluções práticas para o cotidiano, utilizando apenas materiais reaproveitados e cumprindo um tempo limite claro de execução. Com prêmio final de 10 mil reais, o projeto projeto consolida a presença de Thiago à frente de formatos de competição. Na emissora, sucesso ao garoto! Gente, e eu vou ficando por aqui com o nosso Fofoqueira desta segunda, dia 14. Amanhã temos um novo encontro e eu conto com a sua audiência, porque você sabe, eu aumento, mas jamais invento!
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0: Agora são 10 horas e 52 minutinhos. 10 e 52. Você que tá ligadinho com a gente, bom dia. Bom dia. Gente, eu tô recebendo aqui o deputado, né, candidato a deputado federal, meu amigo mineiro, ele que é de Doutor Camargo Edilém, né, mais conhecido como Mineiro, né, ele foi prefeito, presidente do Promusep, do SAMU, de Relações Internacionais, primeiro secretário da CISA Musep também, né. Bom dia, meu irmãozinho, que prazer ter você comigo aqui, bom dia.
6: Bom dia, é um prazer estar aqui, quero agradecer pela oportunidade, meu amigo. Quero cumprimentar todos os ouvintes da rádio 105,9, aqui de Floresta e Itambé, e região também, né?
0: Região. Que nos ouve. A Deza deve estar ouvindo a gente lá em Doutor Camargo, ela sempre ouve a gente por lá, né? Isso. É a Deza lá de Doutor Camargo, sempre ela participa conosco, né? Deza, o Marcelo também, ela e o esposo que é o Marcelo também lá de Doutor Camargo.
6: Aproveitar aqui e mandar um abraço para todos aí de Doutor Camargo.
0: Isso, pessoal de Doutor Camargo sempre acompanha de Ivatuba, pessoal de Ivatuba acompanha nós ali também.
6: Também.
0: Que bom. Prazer ter você comigo aqui, viu? Muito bom ter a tua presença com a gente aqui. Vamos falar um pouquinho?
6: Sim,
0: vamos do meu conversar. Amigo mineiro, do que você resolveu sair candidato, como é que foi tua trajetória na política, mineiro?
6: O meu nome é Edilen Henrique Xavier, né, mas a população me conhece por mineiro, eu herdei esse apelido do meu avô.
0: Teu avô.
6: Né, ele quando veio da divisa do Rio de Janeiro, ele veio para Doutor Camargo, ele vendia queijo, eu acabei herdando o apelido dele. E a minha trajetória na política, ela foi... Tem pessoas que não acreditam, mas ela foi por Deus, né? Foi Deus que mudou a nossa trajetória. Eu morei um período fora do Brasil, eu me formei em administração, né? Sempre estudei em colégio público, tive Sim. a oportunidade de me formar em administração de empresas. Eu tive um período que eu morei na Austrália, fui lá para fazer um curso de Cambridge. Fiquei o ano de 2012, 2013, retornei pro Brasil, aí eu conheci a minha esposa, né, a Catiele, inclusive quero mandar um abraço para ela aqui também. E em 2016 eu tive um período, fiquei um período nos Estados Unidos, né? Como eu disse, minha trajetória ela foi por Deus mesmo. Como eu disse, em 2015 quando eu conheci a Catiele, a gente tentou tirar o visto dela, que a gente tinha uma intenção de ir para os Estados Unidos, mas o visto dela não foi aprovado. Né, em 2015. Se tivesse sido aprovado em 2015, a gente já teria ido embora em 2016, né? E Deus não permitiu que fosse aprovado o visto dela. Eu já tinha visto, meu pai foi junto com a gente, aprovou o visto dele, o meu, né, para os Estados Unidos. E eu comentei com ela, falei assim, ó, eu vou para os Estados Unidos, um amigo meu, né, canadense, mas mora lá nos Estados Unidos, ele pediu para mim estar indo lá trabalhar para ele. Então eu fui trabalhar para ele e ajudar. Ele assenta piso, trabalha em construção. Eu fui fazer aquelas argamassa, carregava aqueles baldinhos pra ele. E aí ele pediu pra mim ficar um período lá com ele. Fiquei uns quase 3 meses lá trabalhando. Quando eu retornei em 2016 pra Doutor Camargo, estava todo mundo ali naquele alvoroço da política, né? Meu tio, ele seria candidato. E aí, de última hora, ele acabou desistindo. E eu fui lá fazer uma pressão nele, junto com o grupo. Falei pra ele, falei assim, ó, se você não for candidato, eu sou.
0: Olha só.
6: E meu pai sempre incentivando nesse período aí, falando pra mim sair candidato.
0: Sim.
6: Em 2016, aí ele desistiu mesmo de vez, não foi candidato. Eu coloquei meu nome no grupo, o grupo aceitou. E aí, falei assim, agora um desafio pra mim, porque eu fui dar uma blefada nele lá pra incentivar ele sair, né? Ele acabou desistindo. E como eu disse que eu seria candidato, né, se ele não fosse... E aí o grupo aceitou. E de última hora ali, isso aí faltando acho que 5 dias aí pra convenção, a gente foi correr atrás. Eu não tinha noção nenhuma, né, da vida pública, como que era, as propostas, o que fazer, né? Sempre acompanhei a política, mas não como candidato, né?
0: Sim.
6: E aí tem um amigo nosso, que é vizinho de sítio, que eu sempre morei na zona rural até os 20 anos, no Nazareno. Aí eu falei com o Nazareno, falou assim, Nazareno, me ajuda a fazer as... Ele sempre é uma pessoa que acompanha, faz parte do conselho das cidades, né?
0: Sim.
6: E aí ele me ajudou a fazer, né, meu plano de governo para o primeiro mandato. E ele falou para mim assim, falou assim, ó, não promete nada que você consegue não cumprir depois, né? E você só coloca que vai administrar. E para depois, né, se tiver oportunidade, posso mostrar para vocês, né? Eu coloquei ali que só iria fazer a parte administrativa mesmo, não prometi nada. E Deus abençoou, né? A gente foi de casa em casa, né? Temos bastante parceiro. Na época eu tinha 28 anos, né? E Deus abençoou e a gente foi eleito.
0: É, só que benção. É.
6: E aí na reeleição, né, já foi mais tranquilo.
0: É, porque daí, né, já fez um bom trabalho, né?
6: Graças a Deus conseguimos fazer um bom trabalho. E tanto é que fizemos, né, o papel aí, né, de gestor, saímos com uma aprovação muito boa. Nesse período que, né, que eu estive à frente aí da prefeitura, assumi alguns cargos relevantes também, né, que foi a presidência do PROAMUSEP.
0: Sim.
6: Eu tive grande experiência, presidente do SAMU. A gente passou por um período difícil, que foi a pandemia, e nesse período eu estava à frente do SAMU como presidente, né? Que o presidente do PROAMUSEP, ele cuida também do SAMU, né?
0: Sim.
6: E a gente teve que tomar várias decisões difíceis, né, naquele momento. E também como gestor, né, no município, tomamos algumas medidas aí em relação à questão da Covid, que não foi fácil para nenhum gestor.
0: Ei,
6: né?
0: Rapaz, Covid não foi fácil.
6: Tivemos a dificuldade.
0: Não,
6: até pro comércio mesmo, né? Todo mundo, né?
0: É, nós sofreu.
6: Todo mundo sofreu, né? E fui convidado pelo presidente do partido, do PL, pra gente disputar a eleição, né, para deputado federal, no... Sim. Qual hoje eu concorro, né, essa vaga, uma cadeira na Câmara Federal. Sabemos que não tem nenhum representante evangélico, né, na nossa região, aqui de Maringá, região... Falando as cidades maiores, né?
0: Sim.
6: Paranavaí, Londrina, Campo Mourão, Cascavel, Foz do Iguaçu.
0: Sim.
6: Eu sou o único candidato da Assembleia de Deus aqui dessa região, né? Para representar o povo evangélico, não só o povo evangélico, mas o povo cristão, né?
0: Sim.
6: A pessoa que acredita em Deus, não tem nenhum representante na Câmara Federal. Então eu coloquei meu nome à disposição, estou trabalhando, estou visitando as cidades, eu mesmo estou pessoalmente passando no comércio, né? Fizemos bastante cidades já, né? Sola de sapato mesmo.
0: Rapaz, não é fácil não, hein?
6: Não.
0: Eu falo assim que ser político, sempre eu digo assim, é uma missão, né? É uma missão de ajudar o próximo.
6: Sim.
0: Porque tudo que acontece na nossa vida... É através da política. Às vezes as pessoas falam assim, ah, tá, o cara é político, o cara só tá pensando em dinheiro, o cara só tá pensando não sei o quê. Não, é missão. É que nem você disse agora há pouco aqui, que você tinha um plano, né, de ir para os Estados Unidos, mas acabou voltando para as raízes da tua cidade.
6: Sim.
0: Né? Então Deus deu essa missão para você, né? Se você começar a entender, falar, olha, que missão que eu tive. E agora Deus está dando uma outra missão para você, que é de fazer coisas diferentes para o mundo, falo para o Brasil, né? Para o Paraná, né? Onde, a cidade onde você mora, cidades vizinhas. Então eu falo assim, missão, Deus dá missão para nós.
6: Verdade.
0: Eu falo que a gente tem a nossa oração aqui na rádio toda, e a gente fala, eu falo muito da vida, sabe? Então eu falo assim que Deus dá missão para nós. Então tudo que nós podemos fazer para o próximo é muito bom. Mas vamos falar um pouquinho... Né, do Pacto Federativo.
6: O Pacto Federativo, né, eu fiz alguns vídeos já falando sobre o Pacto Federativo e na experiência que eu tive nesses 8 anos, né, de 2017 a 2024, à frente do Executivo na cidade do Dr. Camargo, sabemos que hoje, né, todos os impostos que é arrecadado, ele vai para o governo federal. Então a União, ela que faz a distribuição dos recursos. E a União ela fica com mais de 50%, fica com 60 e poucos por cento aí do recursos que é arrecadado no, dos impostos. 30 e poucos por cento vem aí pro Estado e apenas 7% fica para as cidades. Então o que acontece hoje nas cidades não acontece na União. Então a população ela vai no posto de saúde na cidade, ela tem a escola para levar o filho, é nos municípios que acontece. Né? Então eu sempre defendo o trabalho, né, desde quando eu estava na prefeitura, frente do município, para que possa melhorar o repasse através do Pacto Federativo. Né?
5: Sim.
6: No mínimo teria que ser ali 20% para as cidades, porque aí os municípios ficaria responsável, poderia assumir essa responsabilidade que não é hoje. É de alta complexidade, não teria fila de espera, teria uma segurança melhor, teria mais espaço de lazer, teria mais esporte, mais recursos para investir na educação. E hoje é o contrário. Hoje os municípios ele fica refém, principalmente as pequenas cidades, fica refém do governo federal para fazer o repasse para as cidades. Né? Eu tive a oportunidade, né, como eu disse, de assumir alguns cargos relevantes. Quando eu fui presidente de Relações Internacionais, eu tive o privilégio de visitar alguns países, né, através de missão, através da associação que a gente assumiu a presidência, né, da AMP. Um exemplo que eu sempre cito, uma cidade da Noruega, ou uma cidade ali da... Vamos colocar Uppsala, que é uma cidade da Suécia. Ela tem o porte de Maringá, né, praticamente ali um pouco menos de habitantes que Maringá tem. Ela tem 5 a 6 vezes mais o repasse do governo federal para eles, né, para estar atendendo a população. Então hoje, qual que é a maior dificuldade que as cidades menores têm? É financeiro. Né? Porque se a cidade...
5: Se não tem dinheiro, não dá para fazer nada, né? Tem que ter dinheiro,
6: não
5: tem
6: consegue jeito. Fazer nada. É exatamente isso. Então a maior dificuldade das cidades menores é a financeira, né?
5: Financeiro. Eu falo assim que sem dinheiro hoje não faz nada, né? Às vezes os prefeitos têm vontade, mas se não tiver ali, né, um contato com deputados para estar mandando verba, estar fazendo uma coisa, fazer outra, não tem como fazer nada. Sim. Né?
6: Além da financeira, da questão financeira, né, dos municípios, né, tem que ter gestores honestos.
5: Sim.
6: Né? Eu mesmo coloquei meu nome à disposição para disputar o cargo para deputado federal. Né, até gostaria de quem está ouvindo, né, os nossos ouvintes,
5: sim,
6: depois pesquisar sobre o meu nome. Meu nome é Edil Henrique Xavier, sou nascido, né, em Maringá, mas criado em Dr. Camargo. 8 anos de vida pública, né, além dessas associações que a gente teve o privilégio de assumir, não tem nenhum processo, né, depois é só pesquisar. Né, e olhar nas minhas certidões, né, que no cadastro que é colocado no site TSE, aparece todas as certidões ali, todas elas sem nenhum processo, né, nada consta. Não tive nenhuma denúncia durante esses 8 anos que eu fiquei à frente desses cargos públicos, né, nenhuma denúncia de corrupção.
5: Isso é importante.
6: Tive muitas denúncias, né, de quando eu fui prefeito, mas denúncia... Porque, por exemplo, o secretário pegou uma pá carregadeira para estar fazendo serviço. Eu mesmo tenho carteira D, denúncias aí. Na época, eu, né, no início do mandato, estava sem motorista de ônibus, peguei o ônibus ali para fazer uma viagem ali para ajudar.
5: Você mesmo foi fazer um trabalho.
6: Eu fui, e aí teve denúncia. Aí, por exemplo, muitas denúncias de cargos que estavam trabalhando, desvio de função ali. Por exemplo, um cargo comissionado. Ele é do esporte, estava precisando dele para ajudar em outro setor. Às vezes a gente colocava para fazer ali o serviço, né, corriqueiro, e acabava tendo algumas denúncias, mas todas elas foram arquivadas.
5: Que bom.
6: Para deixar bem lembrado aqui, eu tive mais de 250 denúncias em 8 anos de mandato. Todas elas
5: arquivadas.
6: Que eu
5: falo, gente, para ajudar não tem, mas para atrapalhar tem um monte, né?
6: Bastante.
5: Mas é que eu falo, quando a gente faz coisas boas, um monte de gente quer atrapalhar.
6: Sim.
5: Né? Às vezes pessoas que querem nos derrubar. Né? Existe muito. Eu sempre digo assim que as pessoas, às vezes, para ajudar não tem ninguém, mas para atrapalhar faz fila.
6: Bastante.
5: Né? É que nem sempre eu falo aqui na rádio, né? Às vezes as pessoas... A gente quer fazer alguma coisa, quer planejar alguma coisa, convida as pessoas para vir ajudar a gente, mas não vem. Mas quando é para atrapalhar, quando é para criticar, aparece um monte.
6: Bastante.
5: Né?
6: Eu sempre tive, comentei com os, na época, né, com as pessoas que trabalhavam junto com a gente. Qualquer coisa que acontecia, né, na época tinha uma situação lá no município, né, que era bem corriqueira, quando chovia bastante, alagava. Né, e, por exemplo, algumas obras que a gente realizou também, na Praça Brasil, né, foi uma das primeiras obras que eu fiz. E sempre tem as pessoas para criticar. Mas quando depois você, não só na vida pública, né?
5: É, em todo lugar, eu falo assim,
6: lugar,
5: em todo lugar,
6: né?
5: É a vida, na vida, eu na digo vida, na vida, né? A gente diz na vida,
6: o
5: né?
6: O que você faz, né, que a pessoa critica, depois os bens, né, as coisas boas que você fez, as pessoas acabam depois não divulgando, né? Como é divulgar...
5: Meu pai é comerciante aqui muitos anos atrás, mais de 50 anos, muito mais de 50, deve ter uns 70, que eu tô com 51 já, então deve ser mais de 50, né? Mais de 70 anos. Ele sempre me disse assim, uma coisa, ó, se você tratar o teu freguês, a gente falava freguês antigamente, cliente, né, hoje, inclusive amanhã é o dia do cliente, se você tratar ele bem, ele vai te trazer mais um cliente, mas se você tratar um cliente mal, ele vai te estragar 10.
6: É verdade.
5: Então sempre ele disse pra mim, então sempre eu tive isso comigo.
6: Sim.
5: Inclusive já é o terceiro ano que eu ganho aqui, já de o melhor atendimento da cidade.
6: Olha, parabéns.
5: Né? Então eu falo assim que a gente tem que tratar todo mundo bem, né?
6: Verdade.
5: Independentemente de qualquer coisa, né? A gente tem que tratar todo mundo bem. E legal que você, além de você fazer um bom trabalho, né, Dr. Camargo, como prefeito, você acabou elegendo o teu sucessor, né?
6: Também fizemos o sucessor,
5: isso,
6: né?
5: Isso.
6: A população confiou no nome que a gente indicou,
5: é verdade,
6: né? Teve quatro candidatos.
5: Quatro candidatos,
6: né?
5: Rapaz.
6: E conseguimos aí eleger o sucessor. Tanto é que eu saí com aprovação com mais de 88%.
5: Aí, ó.
6: Isso aí nem foi eu, pesquisa minha feita, né? As pesquisas que eram realizadas através dos opositores na época, né? Eles faziam e mostravam pra gente, né?
5: Você
6: tá com uma aprovação,
5: né,
6: muito boa.
5: Que
6: também
5: bom.
6: Na área da educação, pra você ter uma ideia, a gente foi o município que mais investiu na educação aqui da nossa região, né? Você pegar os 30 municípios aqui da MUSEP, né, do qual a gente faz parte da associação, foi o município que mais investiu, né, em 2024, né? No Paraná, para você ter uma ideia, a gente ficou em terceiro. Então a gente valorizou muito a educação, saúde também, né? A gente conseguimos aí zerar todas as filas que a gente tinha, né? Conseguimos através, tem um programa do governo federal, né? E a gente conseguiu realizar aí mais de 400 implantes dentários.
5: Olha,
6: né,
5: só que legal.
6: Através da articulação que... Dr. Camargo foi um dos únicos municípios que conseguiu, né, da região aqui, e conseguiu essa articulação para realizar o implante dentário. Pode ver que os outros municípios aqui acabam não conseguindo com a...
5: Implante dentário.
6: Implante dentário.
5: Você sabe quanto que custa um implante dentário?
6: Então,
5: R$5.000.
6: Pra
5: um
6: colocar...
5: implante.
6: Então, e sempre o pessoal fazia na parte baixa, a parte de cima, né?
5: Isso é interessante, viu?
6: E
5: uma
6: por
5: coisa
6: isso
5: bacana.
6: Por isso que eu tô pleiteando agora essa vaga aí pra deputado federal. Porque um deputado articulado, ele consegue, no mínimo, aí R$1 bilhão por ano pra distribuir pros municípios.
5: Isso.
6: E como... na gestão, na experiência que eu tive como prefeito, né, a gente já conseguiu provar e mostrar que a gente é capaz, né, de conseguir trabalhar para a população. Pra você ter uma ideia, Dr. Camargo foi um dos municípios da região que mais teve obras e benfeitorias, né? Em 8 anos conseguimos fazer 90 obras e benfeitorias na nossa cidade.
5: Bacana.
6: Isso aí foi tudo articulação junto, buscando recursos no governo estadual, governo federal. Por isso que eu defendo o Pacto Federativo. Para que os municípios não precisem ficar dependendo de governo federal e estadual. Para que ele possa ter o recurso no caixa ali e precisou de fazer uma creche nova, ele tem recurso no município mesmo. Porque não é justo o dinheiro sai daqui, vai para lá e depois não devolve, né? Você tem uma ideia, a distribuição para nós aqui é um pouco desleal também, né? O Paraná, ele envia, um exemplo, 100 reais e devolve 10 pra gente. Até a distribuição pro estado
5: é... O imposto é maior do que recebe.
6: É verdade.
5: Imposto é maior do que recebe. Edilene, mineiro, né? Vamos falar do mineiro. Vamos falar um pouquinho de medicamentos cannabis. que significa isso? Que muita gente nem sabe o que, que é, né? Então, por nome, eu mesmo não sabia, você comentou comigo aqui. Vamos falar um pouquinho.
6: É uma bandeira que eu levantei também e até divulguei nos meus vídeos, né? Que eu quero trabalhar, eu quero abraçar essa causa, né, das crianças neurodivergentes. Né, esse medicamento, ele ajuda muito no desenvolvimento, no tratamento para as crianças, né, autistas, as crianças que foram diagnosticadas. E, inclusive, no município, em 2024, no finalzinho do mandato, né, eu tive a oportunidade de protocolar um projeto de lei, foi aprovado pelos vereadores, né, para estar fornecendo para o município de Camargo o medicamento cannabis. Aí o prefeito, ele que entrou, né, ele ficou de fazer o processo licitatório para estar fazendo a distribuição.
5: Sim.
6: É um projeto de lei que eu vi em outro município, né? Eu falei que o município tem condições de estar ajudando, mas essa responsabilidade não é do município também. Essa responsabilidade é do governo federal, governo estadual, que é onde tem mais recurso, né? Por isso que eu defendo, né, e abraço essa causa, né, para que a gente possa aprovar projetos de lei, para que todas as escolas, né, elas possam ter psicopedagoga, terapeuta ocupacional, psicóloga, fonoaudióloga, para estar atendendo as crianças, né? A gente sabe que tem um déficit muito grande, né, no atendimento aí nos colégios. Você pode pegar qualquer colégio público hoje aí que não vai ter esses profissionais. Muitos têm através do município, mas a maioria dos colégios estaduais não tem esses profissionais. Então é uma bandeira que eu defendo aí, trabalho, né, para que possam conseguir essa conquista aí para estar atendendo a nossa população.
5: Ó, tem uma pergunta aqui de um ouvinte, que é a Adriana. Ela está perguntando qual o projeto dele para educação. Ela é professora. Como, se você foi eleito, qual que é os projetos para você para educação?
6: Os projetos para educação?
5: Você tem alguma coisa em mente?
6: Tem sim. Na verdade, assim, como eu disse para você, a educação, para mim, ela é primordial.
5: Os professores...
6: Principalmente, a educação é primordial. Se você tem uma pessoa que ela tem uma educação, ela faz uma formação, é uma pessoa que ela vai precisar menos, né, de posto de saúde, vai precisar menos aí de depender, né, de Bolsa Família. Então, para a educação, o que eu defendo? É uma valorização para os profissionais, né? A gente sabe que hoje... se você comparar um deputado, um salário dele com o salário do professor...
5: Ganha pouco, professor, né? Rapaz.
6: Ele não ganha 5% do que um deputado estadual, deputado federal ganha. Principalmente eu estou falando mais aqui dos funcionários municipais, né? E também você pega os estaduais, né? O salário é muito baixo, muito inferior do trabalho que eles entregam. Então eu defendo... uma estruturação melhor para a questão de carreira deles, né? Uma estrutura física, né, com qualidade. Sabemos que não são todos os municípios que conseguem oferecer, né, uma estrutura boa, né, para os profissionais. Eu mesmo tenho experiência de quando eu assumi um município, né, a estrutura eu tive que construir 3 colégios, né, na cidade de Dr. Camargo, para que a gente possa... pôde dar, né, oferecer para os alunos, para os professores uma infraestrutura melhor, materiais. Então os professores eles sentem bastante na pele, né, essa situação, essa realidade, né, que infelizmente o Brasil, por ter muito dinheiro, acaba não entregando aí, né, uma estrutura de qualidade aí para os profissionais, né, principalmente para a educação.
5: A educação é muito importante, né? Eu falo assim que hoje, eu vejo assim, né? Sempre eu falo aqui na rádio, que hoje a gente vê a dificuldade do professor, né, Mineiro? Eu falo assim, dificuldade do professor em que? Hoje o aluno não respeita mais professor, que nem antigamente quando a gente... estudava, né? Que o professor podia, né? Dar um puxão de orelha. Hoje não pode mais, né? Verdade. Mas hoje, na verdade, hoje o professor é agredido, né? Só que quando um professor fala qualquer coisa, a mãe, o pai vai brigar com o professor, vai brigar com o prefeito, vai discutir, né, vai falar as coisas pro prefeito. Fala assim que se continuar assim, só em Maringá mesmo nós temos 300 pessoas afastadas. Porque o professor, né, não está mais aguentando essa pressão que os alunos fazem. Porque hoje, na verdade, o que acontece? Hoje, eu sempre digo aqui que tem muitas pessoas hoje que não dá valor mais no professor. E tem mais de 300 professores afastados. Né? Isso é muito triste, né? Porque, para pensar, sem um professor nós não somos nada.
6: Não.
5: Né? Então temos que dar valor a esta classe também, né? Que faz a diferença na vida do aluno. Que sem um professor, se não fosse um professor, você não estaria aqui e eu não estaria aqui. Né? Eu falo assim que é uma classe tem que ser, né, pouco valorizada, né? E a gente tem que valorizar mais os professores, tem que fazer alguma coisa por eles também. Né?
6: Inclusive, eu acabei não mencionando, mas na nossa cidade, em Dr. Camargo, ela foi uma das primeiras. Em 2020, eu passei um projeto de lei para a gente estar incluindo o inglês. Então, o Dr. Camargo, na época, foi um dos únicos municípios, né, quase um dos primeiros do Brasil, a estar tendo o inglês, né, na rede pública municipal. Porque o inglês na rede estadual já existe há algum tempo, né? Agora, na municipal, foi, graças a Deus, a gente fomos pioneiro, principalmente aqui da nossa região, né? E tá colocando o inglês ali para a criançada aprender aí uma língua, né, inglês. Porque eu como morei um período fora, e todos os países que eu tive oportunidade de visitar, o inglês, apenas o inglês que você consegue se comunicar, né? Porque se você chega, por exemplo, no Japão, se você tentar falar português lá, é difícil alguém te entender, né? Na Austrália, tive a oportunidade de morar um ano. O português lá, algumas palavras assim que são similares aí, talvez a pessoa entenda, mas o contexto todo ali, ele não vai conseguir se comunicar.
5: Verdade.
6: Então foi uma ideia que eu tive, né, por ter morado fora e valorizar bastante aí a educação. E inclusive colocamos, né, o inglês aí também para a criançada.
5: Mandar um abraço para lá para Dr. Camargo, lá para Essandra Simas. Ela que é minha amigona, ela é professora lá também.
6: Isso.
5: Gente boa demais.
6: Ela é professora. Minha amiga, Sandra.
5: Sandra querida, hein? Gente boa demais. Toda a família lá, mandar um abraço pra eles lá. A família Simas, lá que o pai dela tem um bar lá na...
6: Mamute.
5: Gente boa demais, hein?
6: É verdade.
5: Mais alguma coisa, meu irmãozinho?
6: Eu quero aproveitar aqui também, né, pra agradecer. Agradecer você pelo espaço. Principalmente quero agradecer a Deus, né, por mais esse dia. Quero falar com você, ouvinte, né, que nos ouves. Se você ainda não me segue nas redes sociais...
5: segue lá.
6: E gostaria de estar me acompanhando. Meu Instagram está Edlen Xavier Mineiro.
5: Uh-uh.
6: Lá a gente está colocando, né, a trajetória nossa do dia a dia, as visitas que a gente está fazendo, as propostas também estamos colocando lá. E se você ainda não definiu, né, para quem votar para um candidato a deputado federal, estou aqui colocando meu nome à disposição para que você possa ter um representante aqui da sua região. Tenho fé em Deus que Deus vai nos abençoar nessa jornada.
5: Amém.
6: Nessa missão.
5: Deus abençoe.
6: E vou continuar morando na cidade do Dr. Camargo, né? Sendo eleito, eu pretendo abrir um escritório político ali em Dr. Camargo.
5: Sim.
6: E não em Maringá, né, porque geralmente o pessoal procura mais grandes centros,
5: grande,
6: né? Geralmente as pessoas é eleita, já muda para uma cidade maior, já abre um escritório lá. Eu, sendo eleito, eu pretendo, vou abrir um escritório ali em Dr. Camargo para estar atendendo a população. Sempre fui aberto, né? A população de Dr. Camargo sabe que nesses 8 anos que eu fiquei à frente do executivo, o gabinete sempre teve as portas abertas.
5: Eu posso falar que eu já fui lá. Inclusive, fui pedir voto, né, para um rapaz aqui. Falou, não, tem esse rapaz aqui que é meu amigo lá também. Falei, ó, tá aqui um santinho. Ele falou assim, rapaz, esse cara aqui é gente boa, hein? Eu fui lá, fui muito bem tratado por ele, me atendeu super bem, muito humilde, né? E aí ele falou, rapaz, gente boa demais. Ele falou, me disse isso pra mim ainda.
6: Sim.
5: Isso que é bom, né?
6: E sempre foi assim. Eu eu fiquei 7 anos sem chefe de gabinete.
5: É.
6: Né? Então eu fazia o papel do chefe de gabinete. Na verdade, não precisava de chefe de gabinete na minha gestão, porque a porta era sempre aberta. O chefe de gabinete ele fica ali para filtrar algumas coisas e depois pedir pro pessoal entrar. Então, como a porta ali, a gente sempre falando.
5: Foi assim também. Cheguei lá e já fui bem atendido.
6: Eu sempre falava assim, em nossa gestão, eu sempre brinquei, as porteiras foram abertas lá.
5: Verdade.
6: Né, o pessoal entrava, tomava um café com leite lá no gabinete, né, sempre atendendo todo mundo. E pretendo continuar assim, sendo eleito, né, atender a população, buscar recursos para melhorar, né, o dia a dia da vida do cidadão paranaense. Eu sou evangélico, sou da Assembleia de Deus. Quero aproveitar aqui para todos que estão nos ouvindo, né, para que
5: nós
6: coloque...
5: Nós temos muitos evangélicos que ouvem nós. Muitos, não falo pouco não, mas muitos.
6: Eu quero aproveitar para pedir, né, para que todos que estão me ouvindo, né, colocar meu nome em oração, para que Deus possa continuar abençoando a nossa vida, abençoar a nossa campanha. Não só agora, mas no futuro também, continuar aí orando para que Deus possa salvar cada dia mais vidas aí para ir no reino do céu, né? E aproveitar para mandar um abraço para todo mundo. Estamos encerrando já, nossa, está dando tempo aqui da gente já encerrar. O meu número é 2207, Mineiro, para deputado federal. Minhas redes sociais está Edlen Xavier, Mineiro. Então me siga lá para estar acompanhando mais nosso dia a dia. E eu peço aqui teu voto. Que Deus possa continuar abençoando. Quero agradecer você pelo espaço.
5: Estamos sempre à disposição. Fala assim que a gente está à disposição para todo mundo, né? Você é o candidato, você olha lá, algum outro prefeito, algum outro candidato ouviu a gente aqui, fala, quer vir na rádio, está com as portas abertas, estamos aqui para atender todo mundo.
6: Sim,
5: né?
6: Com certeza.
5: Porque é uma rádio que está aqui para poder atender todo mundo, eu acho que isso que é importante, né? A gente poder atender todo mundo, né? Fazer a diferença na vida do brasileiro hoje, e acredito que nós fazemos a diferença na vida das pessoas. Isso é muito importante, que
6: verdade.
5: Deus ele é maravilhoso, e a gente fala assim que a gente tem uma grande classe evangélica que ouve nós, inclusive a gente tem até um programa evangélico de sábado aqui, do Oliveira Júnior, né, que é um programa evangélico muito bonito também que ele faz aqui com a gente. E eu falo assim, não falo só da classe evangélica, da classe católica também, que eu falo católica. Que Deus, ele é um só,
6: é um,
5: né?
6: Só.
5: É um Deus, é um só, né? Então você que também é católico, você que está ouvindo, né? De repente também, Deus tocou no teu coração aí de ajudar o Edlen, né? Ajudar o Mineiro, isso. Quem sabe, né?
6: É todo povo cristão, né?
5: Isso, porque cristão assim, fala é um só, né?
6: Eu tenho as minhas pautas, né? Pra gente estar defendendo
5: a família,
6: né, a bandeira evangélica.
5: É isso.
6: Né, só que também, né, quando eu fui prefeito, eu até eu brinco, né, com a Simone, mandar um abraço pra ela, Simone Borges, ela que sempre ia lá pedir, né, algum patrocínio aí da prefeitura para ajudar a Igreja Católica.
5: Sim, sim.
6: Eu agora, né, continuou, né, a gestão, mas eu fui o primeiro prefeito evangélico de Dr. Camargo, e eu fui o prefeito da história, né, de todos os prefeitos, eu fui o prefeito que mais ajudou a Igreja Católica em festa, em eventos,
5: não é
6: pra, né?
5: Você ver. É isso que é importante. Eu falo assim que aqui na rádio eu falo assim que a gente não prega placa de igreja. A gente prega um Deus Todo-Poderoso que está em todos os lugares. Deus não disse assim, onde tem uma ou duas pessoas falando em meu nome, eu estarei no meio de vós?
6: Isso, verdade.
5: Então é isso que a gente tem que ser. Sim, né?
6: Sim, é só perguntar para nossa amiga Simone, lá de Dr. Camargo, ela faz parte da igreja. Né? Pergunta para ela quem foi o prefeito que mais ajudou a Igreja Católica, né, no período aí que a gente ficou, e para trás também, nos outros mandatos, né? Então eu estou colocando meu nome à disposição, não só para o povo evangélico, mas para o povo cristão,
5: sim,
6: né?
5: Sim, sim.
6: Para o povo cristão. E assim, eu vejo que o governo ele não tem olhado muito, né? Tem dificuldade para estar realizando eventos, né? Porque, por exemplo, tanto a Igreja Católica, a igreja Evangélica, né? Elas têm dificuldade para estar recebendo recursos através do governo federal. E sempre eles têm as festas tradicionais, né? E isso é uma ideia que eu tenho também, chegando lá, a gente está podendo ajudar mais, né? Para Hoje tem que ser através de associação, né? Tem a burocracia.
5: Então, não é
6: chegar
5: fácil.
6: Desburocratizar, né? Para que a gente possa estar ajudando melhor, né? Quem ajuda a população.
5: É
6: porque as igrejas, elas que acolhem, né, as pessoas, aí vai lá com os pastores, os padres que aconselham. Né? Então, são as entidades aí que merecem, né, ter mais valor através do governo federal, governo estadual, né, e municipal também. As igrejas evangélicas têm dificuldade para estar realizando cruzada, marcha para Jesus, né? Uhum. Dificilmente conseguir recurso. Agora no finalzinho aqui tem ajudado um pouquinho, mas tem muita dificuldade.
5: Fala assim que o pai e a mãe que leva o filho na igreja não vai para as drogas.
6: Não.
5: Né? Então eu falo assim que a gente tem que ajudar por causa disso, né?
6: Verdade.
5: Né? Verdade? Meu irmão...
6: Eu quero deixar meu abraço aqui. Pode falar. E para você que ainda não tem um candidato, vote Mineiro 2207 para deputado federal. Te agradeço, viu? Que Deus abençoe.
5: Imagina, estamos com as portas abertas, que Deus possa estar te abençoando na tua caminhada.
6: Amém.
5: Que dê tudo certo. Isso que fala assim, que a gente tem que, nesse mundo, a gente tem que plantar para colher.
6: Para colher.
5: Né? E que Deus possa estar sempre te abençoando aí. Tá bom?
6: Que Deus abençoe todos nós.
5: Muito Amém, obrigado. Nós todos. Vamos lá, vamos tocar uma música aqui? É isso aí, gente. Falamos aqui com o Mineiro Edilém, ele que foi prefeito de Doutor Camargo, presidente da Promusep, do SAMU, né, da Relações Internacionais, primeiro secretário do CISAMUSEP também, e tem muita coisa boa, e se futuramente vai ser o nosso deputado federal. Vamos lá, 11 horas e 27 minutinhos.

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3: Fala, meus amores, minhas amoras, tudo bem, chuchuzinho? Tudo jóia com vocês? Jóia, beleza? Vamos lá, porque hoje é segunda-feira, né? Dia 14 de setembro, a gente tá chegando na metade do mês já de setembro e tem Fofocando na área pra falar do casamento da Ana Hickman e do Edu Guedes. Os casamentos famosos estão sendo superados, meu Deus. Recentemente nós falamos do Davi Brito, campeão do Big Brother, que gastou lá 3 milhões de reais. Casamento, né, luxuoso. Agora, menina, menino, o casamento da Ana Hickman com o Edu foi de cinema, viu? A cerimônia aconteceu sábado agora, lá na fazenda Casa Jalha. Acho que é assim que fala. É uma fazenda histórica, né, em Araras, no interior de São Paulo. Foi cerca de 150 convidados, até que é pouco, né? A produção, gente, foi gigante. Aproximadamente 20 profissionais trabalharam durante 8 dias para preparar os diferentes ambientes da festa. Só de flores, sabe quanto? 400 maços, que foram trazidos direto de Olambra, viu? Em 3 caminhões. Mais de 10 espécies de flores brancas foram usadas, incluindo orquídeas, hortênsias, rosas e mini-rosas. E o bolo? Todo mundo quer saber do bolo, né? Ó, nada de 3 ou 4 andares, tá? O bolo de casamento teve nada menos que 9 andares. Todo decorado com flores brancas e com o monograma dos noivos. Imagina isso, 9 andares de bolo. Outro detalhe que impressionou foi a passarela de entrada. 47 comprimentos, 47 metros de comprimento, gente. Meio quarteirão. A decoração ainda ocupou 3 áreas diferentes da fazenda, viu? O salão, uma mini vila, uma vila, na verdade, italiana, e a pista ao ar livre. Mas, ó, talvez o detalhe mais curioso sejam as pinhas. Pois é, pinha. Gosta de pinha? Eu gosto. Segundo a decoradora, o Edu simplesmente ama pinha. Por isso, elas apareceram na decoração, inclusive em versões de cristal. Ou seja, gente, teve amor, teve flores, teve bolo gigante, passarela gigante, até pinha de cristal pro casamento da apresentadora Ana Hickman e o chefe de cozinha, o Edu Guedes. Eles capricharam, viu? Final do ano dá pra fazer uma eleição de qual foi o casamento do ano aí do mundo dos famosos, tá? Eu vou te contar uma coisa, hein? Que sejam felizes pra sempre, né? E o nosso Fofocando volta já já! Eita, rapaz, é babado. Tava demorando, achei que não ia ter babado hoje. Menino, menina, uma bomba que surgiu. Tá dando o que falar, né? Tudo por conta de um machucado na Rayane Figliuzzi. Sabe quem é, né? É a companheira do Belo. Esse machucado na mão tá levantando suspeitas de uma suposta briga envolvendo a influenciadora e a Nicole Fagundes, que teria trabalhado como assessora do casal. Mas aí eu te conto por quê, daqui a pouco. Já, já, continue aqui na melhor programação do Brasil e a gente volta daqui a pouquinho.
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2: Agora são 11 horas e 41 minutinhos, tá começando mais um Alô, toca aí, já estamos bem atrasados. Bom dia, minha amiga Judite Segantin.
3: Bom dia, tudo bem? Toca aí o Padre Zezinho, oferecer pra todos os ouvintes, pra você, beleza?
2: Beleza, vamos tocar o Padre Zezinho pra você, bom dia, viu? Acho que nós já tocamos a música do Padre Zezinho agora na hora da oração, né? Então, beleza, nós já tocamos, vamos deixar você pra lá. Já tocamos uma música, vamos deixar a música de lado, quer dizer. A Judite Segantin, também a mamãe e a dona Vitalina, mandar um forte abraço pra vocês aí. Tudo de bom, viu? A Maria de Lourdes também tá ligadinha com a gente. Alô, Maria, bom dia.
4: Bom dia, Emerson. Deus abençoe. Boa segunda-feira.
2: Obrigado. Pra você também, minha querida, bom dia, viu? Deus abençoe você aí. Tudo de bom, tá? Obrigado pela audiência de vocês aqui. O meu amigo Elias Aparecido dos Santos tá ligadinho conosco também. Bom dia.
5: Bom dia, Gaspar. Deus abençoe a todos. Dia cedo da tua família. Depois tá com modão.
2: Um modão, vamos tocar um modão pra você aqui, meu irmãozinho. Obrigado pela audiência de vocês aqui, tá? Obrigado por sempre estar acompanhando a nossa programação. Vamos tocar isso aqui, ó. Tocando em Frente com o Almir Sater. Essa música é bonita, hein? Vamos lá. Quem mais aqui tá ligadinho? A tia Lena também tá acompanhando a gente. Bom dia.
6: Olá, Everson, tudo bem?
2: Tudo bem.
6: Graças a Deus. Everson, gostaria

0: É isso aí, obrigado, tia Lena, obrigado, Deus abençoe você também, obrigado pela audiência, obrigado por sempre estar acompanhando a gente aqui, tá? Mandar um abraço lá pra Dalila da creche, que tá ligadinha com a gente, né, Dalila? Bom dia, também lá pra Sônia Moraes de Floresta, que tá acompanhando a gente também, bom dia, tá? Obrigado pela audiência de vocês aí. Quem tá ligadinha também é a Rose lá da creche. Alô, Rose, bom dia, minha amiga, tudo certo aí? Bom dia, se possível, toca uma música pra gente aqui da creche. Luana Prado, Paixão Mineira. Opa, já vou tocar pra você aí. Obrigado pela audiência, tá? A Solange Oliveira, também de Floresta, tá ligadinha com a gente. Alô, Solange, tudo bem com você? Tudo tranquilo? Que bom. Bom dia, que Deus abençoe. Que Deus continue abençoando o nosso dia. Tô no médico em Maringá, chovendo muito aqui. Tá ouvindo a gente por lá também. Bom dia, obrigado, Solange. Tudo de bom. Deus abençoe você aí, tudo de bom, viu? É, a Silvana Azevedo também tá ligadinha com a gente, né, Silvana? Bom dia, Silvana, como é que você tá? Tudo certo por aí ou não? Tudo tranquilo? Que bom ter a companhia de vocês aqui, viu? É, a Eva Aparecida também tá ligadinha conosco. Bom dia, Eva, tudo certo?
1: Bom dia, Gaspar, bom dia. Uma segunda-feira abençoada, uma chuva abençoada de Deus. E Deus é bom e maravilhoso. Bom dia, bom dia. Que Deus abençoe você, tua família, grandemente. Que Deus abençoe meus filhos, meus netos, meu genro. Toca pra mim, Gaspar, a música João Paulo e Daniel. Uma bem bonita. Fica com Deus. Que Deus te abençoe grandemente, meu querido.
0: Amém, nós todos. Deus abençoe você também. Tudo de bom aí. Obrigado pela audiência. Vamos lá? 11 horas e 44 minutinhos. Conexão com o ouvinte a partir de agora.
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4: Ando devagar, porque já tive pressa.
0: Essa eu vou mandar lá pra Maria de Lourdes, que tá acompanhando a gente, lá pra Sônia Moraes, também lá pra Rose da Creche, que tá ligadinha com a gente. Alô, Judite, vai pra você, alô, Nofrão.

0: D'Angela Vieira, receba a vitória pedida da tia Lena. 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
0: Agora vem lá o Ana Prado, Paixão Mineira. E aquela música Quem Não Dá Voa. Eita, nós. Um pedido da minha amiga Rose, da creche. Alô, Rose, bom dia. Essa eu vou mandar lá pra Solange, pra Silvana Azevedo, também pra Lucileia Francisco, pessoal que tá acompanhando a gente.

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2: Está chegando a hora de ir embora. Eita, nós, que gostoso. Olha, gente, muito obrigado pela audiência de vocês. Obrigado pelo carinho. Obrigado por sempre estar comigo aqui, tá, gente? Olha, excepcional a nossa audiência. Muito obrigado mesmo, de coração, a todos vocês. Fique agora com Alexandre Garcia, 11 minutinhos, tá? Depois vem The Best of Time, tá bom? Beleza? É isso aí. Tá bom? Tchau, tchau, gente. Fiquem todos com Deus. Até amanhã, se Deus quiser. Amanhã tem muito mais.
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6: Olá, minha amiga, meu amigo, hora do nosso encontro. Eu começo citando o editorial de domingo do jornal Estado de São Paulo, Estadão. Eu não vou ler o editorial, mas o título é Lula é isso aí. E o subtítulo resume tudo dizendo o seguinte: os petistas se convenceram de que a crise no STF prejudica o presidente. Mas o problema de Lula não é Moraes, e sim que sua candidatura representa cada vez mais o Brasil que não queremos. Bom, eu diria o seguinte, tá a discussão, né? Vai terça-feira, vai se examinar o caso de Moraes com Vorcaro, que é óbvio, evidente, ou vai se adiar como querem alguns ministros. Sabe, nisso se encaixa perfeitamente aquela frase, acho que era título de uma peça teatral. Se ficar, o bicho come. Se correr, o bicho pega. Ou se correr, o bicho pega, se ficar, o bicho come. Não, não tem saída. Se mostrar tudo na terça-feira, vai ter um efeito. Se ficar enrolando, vai ter o mesmo efeito ante a eleição do dia 4. Próximo dia 4. Talvez até possa se aplicar, alguém queira aplicar o Maquiavel. O mal tem que sair todo de uma vez só, e não devagarzinho. O fato é que o mal vai sair ou devagarzinho ou de uma vez só. Olha só o que eu ouvi brilhante ex-corregedora nacional de justiça, ministra, ex-ministra aposentada do Superior Tribunal de Justiça, a baiana Eliana Calmon, numa entrevista na Oeste. Só o resuminho. Ela disse que tem que haver um afastamento cautelar administrativo, num inquérito administrativo, através do plenário. Afastamento de Moraes. E tudo aquilo que o Gonê, Procurador-Geral da República, produziu sobre o Master, sobre Vorcaro, em relação a André Mendonça, não tem o menor valor jurídico, porque Gonê está envolvido. Está citado no caso, está citado nos telefonemas de Moraes. Não. Helena Calmon recomenda o seguinte, eu gostei muito, porque é o que eu venho dizendo todos os dias aqui, quem exige providências é você, sou eu, somos nós, o povo. Porque nós somos a nação, nós somos os cidadãos, os patrões dos ministros do Supremo. Nós é que exigimos um Supremo limpo, porque sem moralidade, um ministro do Supremo não tem poder para julgar. Poder moral. Agora, gente, só uma perguntinha. Vocês perceberam o eloquente silêncio do presidente da República? Não é agora, não. Desde dezembro, quando a Malu Gaspar anunciou que havia um contrato entre Vorcaro, Master e a família de Moraes de 130 milhões, o silêncio do presidente da República, que no dia da posse perante o Congresso jurou defender a Constituição, que no artigo 101 estabelece que para ser ministro do Supremo tem que ter conduta ilibada. Aliás, a palavra não é conduta, é reputação. Tem que ter reputação ilibada. E reputação, convenhamos, não precisa de provas. Reputação é o que uma coletividade sente a respeito de uma pessoa. Não é? Bom, o Supremo, um amigo jurista, um acadêmico lá do Ceará, me disse, está em colapso. Sim, está em colapso. Está na UTI, está moribundo. Se destruiu. Tentativa de suicídio, como eu disse no artigo da Oeste. Fachin tenta reverter uma tentativa de suicídio do Supremo. Ele sugere que se faça uma intervenção. Uma intervenção pelo Senado? Impossível. Com Alcolumbre lá não dá. Intervenção militar com base na lei e na ordem, porque a lei já se foi, a ordem está por um fio, também não há condições. Intervenção popular, o pessoal está muito temeroso depois do 8 de janeiro. Intervenção como? Do próprio Supremo. Aproveitando, olha só, tem 13 assinaturas em apoio ao Fachin. Escolha-se dos 13 um número suficiente para preencher interinamente, de certa forma, de modo de intervenção, até resolver tudo. Por o Supremo, de novo, nos trilhos dos quais saiu, sob a condução de Barroso, aconselhado por Gilmar, com base na corte alemã, em que o Supremo deixou de ser o tribunal constitucional que é pela Constituição, para ser um tribunal político. E ao se tornar tribunal político, tornou-se sujeito a todas as fraquezas e enfim, problemas da política. Se tornou criticável, se tornou partidário, e ao se tornar tribunal político, abriu mão da imparcialidade, aí acabou. Deixou de ser justiça. Se não é imparcial, não é justiça, não é juiz. Isso é fatal. É como se fosse um vírus fatal. Um tribunal que não seja imparcial, acabou. Então, chamar as figuras que já foram para a aposentadoria e que têm tempo de serviço no Supremo e saberiam como sair. Foi um ensaio de sugestão. Né? Agora, vejam só. Eu recebi lá do meu estado um manifesto com ex-governadores, vejam só, assinam aqui Jair Soares, Pedro Simon, Ieda Crucius, Germano Rigotto, Ivo Sartori, mais o ex-OAB Cláudio Lamacchia e 42 entidades de empresas, de instituições, 42 das mais importantes do Rio Grande do Sul, pedindo, em resumo, o seguinte: um julgamento público, uma apuração transparente, sem a participação de Paulo Gonê, que resgate o Supremo e que inclua o fechamento do inquérito do fim do mundo, o 4781. Claro, porque se não for sessão pública, se for uma sessão secreta, alguém vai acreditar no que se passou lá dentro que não seja a autoproteção de uma mão suja mantendo a outra suja também? Não. Bom, se entende que estão impedidos de participar dessa sessão de terça-feira, Moraes, óbvio, Toffoli, óbvio, Gonê, óbvio, todos estão citados lá. Só para a gente pensar, né, o contrato com quem assina a mulher de Moraes? Mas, gente, o cliente foi preso e ela não apareceu para prestar o serviço, que era serviço perante a Polícia Federal. Ela não foi, nem um telefonema deu. O telefonema foi dado antes para o marido dela, para mostrar quem estava na outra ponta do contrato, enfim. A mesma coisa, Toffoli, entra um dinheirão, milhões no Taiaia e depois sai uma suspensão de multas do Lava Jato, no caso da Odebrecht, no caso da JIF. Aí vem aquela reunião, Lula chama Galípolo para dar conselho para Vorcaro. E estava lá o Guido Mantega, né? Pessoas que estavam, gente que recebeu milhões. Tem uma lista aí de uns 10 que receberam milhões, que a gente já sabe. Não sei o que está nos outros telefonemas. Aliás, por falar em outros telefones, André Mendonça tem razão. Não se pode revelar o que está nos outros telefones que ainda não foram examinados, porque vai estragar qualquer busca e apreensão para esclarecer coisas que estão naqueles outros telefones. Já vai avisar os alvos. Mas é uma tentativa de adiar. Mas, como eu disse lá no início, adiamento não faz nenhuma diferença. Aí tem a festa de Halloween, 120 mulheres, só menina nova, a exigência do Vorcaro para comprar os convidados. Consta lá nos telefonemas que Alcolumbre perguntou se ia ter Suíça. Eu acho que ele está confundindo com relógio. Provavelmente ele quis dizer sueca, mas ele não sabe bem a diferença entre a Suíça e a Suécia, talvez seja isso. Né? Eu fiz a proporção é de 6 meninas novas para cada fauno ou sátiro. E engraçado que quem participava, quem fazia os convites, Fábio Faria, essa pessoa que surgiu aí, como quem aproximou Vorcaro de Moraes e depois quem selecionou os faunos que iriam na boate Madame Satã, lá em São Paulo. Então, é muito fácil, terça-feira, a gente ficar sabendo quem é que operava aquele telefone que chamava tanto Vorcaro, para o qual Vorcaro chamava tanto, pedia tanto conselho. Né? É bom avisar que há fortíssimos indícios, vamos chamar de fortíssimos indícios, vamos achar um eufemismo, de corrupção passiva, de prevaricação, de advocacia administrativa e de tráfico de influência. E é bom lembrar que os patrões estão inquietos.
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2: Muito bem, senhoras e senhores, sejam bem-vindos e bem-vindas ao The Music Coffee Time, edição de segunda-feira. Como é que tá por aí, gente? Tudo bem? Tudo tranquilo? Prazer, sou Diego Ferrari, sou com você a partir de agora, levando pra você as grandes emoções do passado. Apertem os cintos, a sua viagem dos grandes sucessos já começou.

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2: 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E a hora certa.
3: 12:35.
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5: O ex-presidente dos Estados Unidos, Donald Trump, fez um apelo neste domingo ao seu homólogo ucraniano, Volodymyr Zelensky, para que cesse os ataques contra o fornecimento de gasóleo russo. Trump argumenta que essas ações estão provocando escassez. A declaração foi feita em meio a

0: críticas de Trump sobre forças negativas, que, segundo ele, buscam desacelerar o desenvolvimento da inteligência artificial. A posição de Trump adiciona uma nova camada de complexidade às relações internacionais e ao conflito na Ucrânia.
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2: Alô você, salve, salve turma, tô chegando, tá começando mais uma edição do Giro Astral e as previsões para o seu signo. Hoje é segunda-feira, 14 de setembro de 2026, ótima semana pra ti. Eu sou o Silva e tô sempre com aquele sorriso no rosto, porque sorrir não paga imposto. A gente começa o Giro Astral com Áries. Ariane e Ariana, você vai agir com muita confiança, talvez até mais do que deveria. Não precisa também exagerar, por isso mantenha a cabeça no lugar. Evite se esforçar além dos seus limites. Você precisa descansar tanto a mente quanto o corpo. Número da sorte é o 17. Alô, Touro, chega mais! As pessoas ao seu redor vão cuidar de você com muito carinho, Touro. Esse clima de afeto nas relações vai trazer momentos de muito, mas muito sucesso. E também serão momentos agradáveis. Apenas fique atento ao mau hábito que pode causar consequências que não combinam com você. Cuidado! Número da sorte 23. Alô, Gêmeos, para fechar esse primeiro bloco. Sua criatividade vai ajudar a resolver um problema que está bem perto de você. As emoções também vão ganhar mais espaço ao longo do dia. Você pode passar do riso às lágrimas com facilidade. Não tente reprimir o que estiver sentindo. Número da sorte é o 8, Gêmeos. E daqui a pouco eu volto com mais um bloco, destacando Câncer, Leão e Virgem. Segura!
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1: Eita, coisa boa, de volta com o nosso The Music Coffee Time. Então aumenta aí o volume, estamos chegando de volta com os grandes clássicos pra você.
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0: A dupla britânica Tears for Fears vai abrir os shows de Harry Styles, que ele fará em Wembley no ano que vem. Serão 3 apresentações, 25, 27 e 28 de agosto. E mais, Harry também anunciou que Kylie Minogue, Caroline Polachek e LCD Sound System abrirão outros de seus shows.
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3: Hora certa.
2: 1:20.
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4: O alerta de baixa umidade do ar foi emitido neste domingo, afetando 68 cidades da Paraíba. A medida, divulgada pelo Instituto Nacional de Meteorologia, INMET, visa prevenir problemas de saúde e riscos de incêndios. Crianças, idosos e pessoas com doenças respiratórias são aconselhadas a redobrar a atenção. As autoridades também alertam para o risco de propagação de fogo em vegetação, pedindo que não sejam realizadas queimadas ou descarte de materiais inflamáveis.
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0: Muito bem, voltamos com mais um bloco do nosso Giro Astral.
13: edição desta segunda-feira, dia 14 de setembro. Agora, mais um bloco vai ter destaque: Libra, Escorpião e Sagitário. Alô, Libriano e Libriana! Suas estratégias vão ajudar você a se preparar melhor para as mudanças que tanto deseja. Procure também prestar mais atenção às pessoas ao seu redor. Sua rentabilidade não anda tão alta, né? Mas, por outro lado, sua sensibilidade está muito intensa e você não tem se poupado o suficiente. Reserve um tempo para descansar e recarregar as energias. Assim você vai render mais. Entre em contato com a natureza, também fará bem. Número da sorte é o 26. Alô, Escorpião, chega mais! Você não terá dificuldade para encontrar harmonia na convivência com as pessoas. Essa proximidade vai acontecer de uma maneira bastante positiva. O que precisa de atenção é o seu desgaste emocional e mental. Não hesite em descansar e aproveitar os momentos de lazer que fazem bem para você. Número da sorte é o 15, Escorpião. E para encerrar este bloco, vamos com Sagitário. Sua visão sobre os próprios projetos vão ficar mais claros. Você também vai lidar melhor com as frustrações que precisa superar. Ao controlar suas emoções, conseguirá recuperar as energias. Sua disposição melhora quando você administra suas forças com mais equilíbrio. Número da sorte é o 30. Daqui a pouco tem o último bloco e eu vou trazer Capricórnio, Aquário e Peixes.
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0: Segundo informações extraoficiais, o cineasta Destin Daniel Cretton será o diretor de Homem-Aranha 5. E Cretton também estaria envolvido no desenvolvimento de Shang-Chi 2. A Sony quer um quinto filme do super-herói, mas ainda não há previsão de lançamento.
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2: Itambé FM e a hora certa.
3: Hora certa.
2: 1:41.
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4: Uma tragédia marítima no mar de Java, na Indonésia, deixou mais de 140 pessoas desaparecidas neste domingo, após uma balsa com 243 passageiros a bordo afundar. As equipes de resgate estão em uma corrida contra o tempo para encontrar sobreviventes. O incidente mobilizou esforços de busca e salvamento na região, com as autoridades investigando as causas do naufrágio. A preocupação aumenta a cada hora que passa e a comunidade internacional acompanha de perto os desdobramentos.
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7: Legal, turminha! Estamos de volta, reta final. Último bloco do nosso giro astral de hoje, desta segunda. Agora vai ter previsões para Capricórnio, Aquário e Peixes. Alô, Capricórnio! Você estará em ótima forma. Aproveite essa disposição para colocar em dia tudo o que já está em andamento e seguir para a próxima etapa. Alguns hábitos da sua rotina precisam de ajustes. Faça uma avaliação da sua alimentação e procure cortar os excessos. Número da sorte é o 19. Alô, Aquário! Este dia pode trazer algumas dificuldades, então mantenha o foco nas suas prioridades e não deixe que as outras pessoas desviem você do seu caminho. Seu senso de dever vai render reconhecimento e sua inspiração será apenas o começo. Nada de falsa modéstia, porque você merece valorizar suas conquistas. Número da sorte é o 6. Agora chegou a vez de você, Peixes! Você vai atrair pessoas capazes de exercer uma influência muito favorável sobre seu futuro. Continue com a mente aberta para o desconhecido. Sua maneira positiva de encarar as situações também vai ajudar você a se cuidar melhor. Só não se esqueça de dormir o suficiente. Número da sorte 21. O nosso giro astral desta segunda vai ficando por aqui. Eu sou o Silva Júnior e amanhã terça volto com mais uma edição do Giro Astral e conto com a sua audiência. Grande abraço, ótimo início de semana e até amanhã.
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1: Eu tô assim, ó.

0: A Paris Filmes anunciou que o clássico A Paixão de Cristo, de Mel Gibson, será relançado nos cinemas brasileiros no dia 10 de dezembro. Longa foi lançado originalmente em 2004, estrelado por Jim Caviezel no papel de Jesus Cristo.
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3: Itambé FM e a hora certa. 2:01.
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5: As ruas de Niterói, no Rio de Janeiro, ficaram lotadas neste domingo em uma manifestação de apoio à reeleição do presidente Lula. A mobilização popular demonstrou a força de seus apoiadores na cidade. Os participantes expressaram defesa da democracia, dos direitos sociais e pelo fim da escala de trabalho 6x1, buscando uma vida melhor para o trabalhador brasileiro. O evento reforça a presença política do presidente na região.
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0: Longa-metragem A Ressurreição de Cristo, parte 1, vai estrear nos cinemas no dia 6 de maio do ano que vem. E a parte 2 será lançada em maio de 2028. Lembrando que, nessas sequências de A Paixão de Cristo, Jim Caviezel será substituído por Jake O'Tonnell no papel de Jesus Cristo.
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O G1 publicou neste domingo um panorama sobre os governadores do Brasil, detalhando quem governa cada estado e até quando vai o mandato. Em 2026, os eleitores voltarão às urnas para escolher os novos chefes do executivo nas 27 unidades da federação. O primeiro turno das eleições está marcado para 4 de outubro de 2026, com um possível segundo turno em 25 de outubro. Os eleitos tomarão posse em 6 de janeiro de 2027, em um cenário político que já começa a se desenhar.

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rainha dos baixinhos, Xuxa Meneghel, está de volta à Globo para um especial de fim de ano que promete ser inesquecível. A emissora fechou um acordo para transmitir o último voo da nave, o show de despedida da apresentadora do Universo Infantil diretamente do Maracanã. Preparem-se para muita nostalgia e emoção. O espetáculo, que já teve sua estreia em São Paulo com ingressos esgotados, revisitará os grandes sucessos da carreira de Xuxa, desde o show da Xuxa até Xuxa Só para Baixinhos. Cenários inéditos, projeções e efeitos visuais prometem encantar o público, que poderá acompanhar tudo ao vivo na TV aberta e no streaming.

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3: 2:36.
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5: Um avião de pequeno porte, que transportava o deputado americano Tom Tiffany, realizou um pouso de emergência em um lago nos Estados Unidos neste domingo. A aeronave perdeu potência ao se aproximar do aeroporto Walsa Downtown, no estado de Wisconsin. O deputado e o piloto conseguiram escapar do avião antes que ele afundasse completamente, sendo resgatados com ferimentos leves. Tiffany, que concorre ao cargo de governador em Wisconsin, foi levado a um hospital para atendimento.
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ex-fazenda Bárbara Borges abriu o coração e comentou sobre o término de seu relacionamento com Irã Malfitano. A atriz revelou que a separação já havia acontecido há 2 meses, mas decidiu se pronunciar publicamente após receber muitas mensagens de fãs e especulações. Bárbara, que foi vista no Rock in Rio, confessou estar triste com o fim do namoro, mas mostrou força ao afirmar que a vida segue. Ela contou que tem se apoiado em amigos e família para superar este momento

Instituto Médico Legal revelou neste domingo que Larissa Morata, esposa de um policial militar, apresentava 19 lesões em seu corpo, além do tiro que a vitimou. O exame identificou equimoses e escoriações em diversas partes, como pálpebras, mãos, pés, joelhos e quadril. O marido de Larissa, o soldado Vinícius Silva, está preso por feminicídio em Embu das Artes, Grande São Paulo. A polícia investiga o caso como morte suspeita, afastando a tese de suicídio alegada pelo PM, após perícias indicarem que o disparo não foi encostado e atingiu a vítima pelas costas.

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0: ex-BBB Isabelle Nogueira confirmou que não recebeu convite para o casamento de Davi Brito, seu colega de confinamento no Big Brother Brasil. A Cunhã Poranga, que também esteve no Rock in Rio, disse que considera natural que a cerimônia seja para pessoas mais próximas ao casal. Isabelle revelou que não chegou a conversar com Davi sobre o assunto, mas desejou muita felicidade ao baiano. Ela ainda relembrou o sentimento muito lindo que viveu com ele dentro do reality, onde o via como um irmão mais novo.
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5: Hora certa!
6: 10 horas e 15 minutos.
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8: O CEO da companhia aérea Ryanair contestou nesse domingo o relato de um passageiro que teria sido sugado por uma janela de avião na Grécia. O incidente gerou grande repercussão e levantou questões sobre a segurança em voos. A empresa aérea ainda não divulgou detalhes sobre sua versão dos fatos, mas a declaração do CEO indica uma possível divergência com as informações iniciais sobre o ocorrido.

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3: Mais informações do mundo dos famosos chegando aqui no nosso Pronto Falei. Eu sou Kleber Salles, hoje é segunda-feira, 14 de setembro de 2026. E sem dúvida, né? O evento do ano não foi nem o Rock in Rio, o evento do ano, rapaz. Foi o casamento de Ana Hickman. É, rapaz, Ana Hickman e Edu Guedes se casaram neste sábado em uma fazenda histórica de Araras, no interior de São Paulo. A festa reuniu cerca de 150 convidados e teve uma decoração de tirar o fôlego, viu? Foram 400 maços de flores transportados em 3 caminhões, uma passarela de 47 metros e um bolo de nada menos que 9 andares. É, rapaz, a produção levou 8 dias para ficar pronta e ocupou 3 ambientes da propriedade. É um big casamento, hein, rapaz? Foi o casamento do ano mesmo. Com certeza, viu? Parabéns aí para Ana Hickman e para o Edu Guedes. Eu sou Kleber Salles e volto daqui a pouco aqui no nosso Pronto Falei.
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5: Hora certa.
6: 6:31.
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9: Alô, da rádio?
10: Sim, é da rádio.
9: Eu quero mandar uma música.
10: E pra que você quer mandar música?
9: Quero mandar uma música pro meu amigo Reves.
10: Seu amigo Reves?
9: É, quero mandar uma música pra ele, que ele é um motorista muito barbeiro. Ele comprou um carro essa semana e já bateu o carro.
10: E que música quer mandar pra ele?
9: Eu quero mandar aquela. O Reves ralou o gol.
10: O Reves ralou o gol?
9: É.
10: Mas a música não existe.
9: Existe sim, essa aqui, ó.

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3: De volta por aqui no nosso Pronto Falei, e o Vini Júnior e Virgínia Fonseca chamaram a atenção durante o novo Grande Prêmio de Madrid da Fórmula 1, viu gente? Pois é, os dois chegaram juntos e foram vistos de mãos dadas, circulando pelo evento e posando para fotos. Mas quem também virou assunto foi o look de Virgínia, né, que dividiu opiniões nas redes sociais. Enquanto alguns internautas criticaram a produção, outros elogiaram a influenciadora e disseram que o casal formou uma bela dupla. É, rapaz, olha só, hein? Então tá aí Virgínia Fonseca e Vini Júnior dividindo opiniões. A Virgínia Fonseca aí, né, com seu look. Você chegou a ver? O que você acha, hein? O que você achou aí do look de Virgínia Fonseca na Fórmula 1? Eu sou o Kleber Salles e volto daqui a pouco, hein? Continue ligado.
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5: Hora certa.
6: 6:49.
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18: Alô, eu quero pedir uma música.
19: E que música pedir?
18: Quero pedir a música do gato da minha avó.
19: Mas que música é essa, Calvo?
18: É aquela, do gato marrom.
19: Do gato marrom?
18: É.
19: Mas a música não existe.
18: Existe sim, isso aqui, ó.

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3: E a diretora de Musas do Salgueiro, Mulher Melão, se pronunciou sobre a polêmica envolvendo DK e negou que a escola tenha pedido dinheiro para as musas. Segundo ela, a informação foi mal interpretada. Melão confirmou ainda que DK não continuará no time da escola. Ela afirmou que não chegou a conversar diretamente com a influenciadora e disse que ficou incomodada com a forma como a situação aconteceu. Eita, nós somos os bastidores aí das escolas de samba, né, rapaz? Eu sou Kleber Salles, esse foi o nosso Pronto Falei, que volta amanhã, né, com mais destaques do mundo das celebridades. Grande abraço aí pra todo mundo!
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4: Itambé FM e a hora certa!
5: 4:01.
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6: Boa tarde. Boa tarde pra você! Como que você está? Tudo bem? Prazeraço, Johnny Silva. Hoje, segunda-feira. Hoje, 14 de setembro de 2026. Como foi o seu finalzão de semana? Foi tudo certinho? Tudo bacana? Se não, você tem a chance de fazer tudo certo aí, porque a semana está apenas começando. E por aqui também, começando tarde mais que demais. Muita música boa, muita descontração, muita alegria. Ah, muita animação aí pras suas tardes. Vamos começar muito bem, Johnny Silva chegando por aqui. Vamos começar com o grupo Menos é Mais, aquele lugar.
7: Vambora.

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Segundona mais que especial, você curtindo aqui o melhor, os hits mais tocados em todo mundo, você ouve aqui na nossa tarde mais que demais. Você ouvindo a Janine, passou por aqui Maiara e Maraísa, vai lá. Tá chegando o Luan Santana com o Léo Foguete, aqui na nossa tarde.

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0: Você curtindo Felipe Araújo com a participação do Luan Pereira. Aqui também você ouviu Zezé de Camargo e Luciano, Flores em Vida. Ah, intervalinho está chegando, mas já já eu volto com muito mais.
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Sinop, no Mato Grosso, se prepara para uma grande festa de aniversário de 52 anos nesta segunda-feira. O Estádio Municipal Massami Uriú, o Gigante do Norte, será palco de shows nacionais de Jefferson Moraes e Pedro Paulo e Alex, com entrada gratuita. Além disso, o evento contará com a gravação do 4º DVD da dupla Wesley e Conrado, que terá participações especiais de Zezé de Camargo, Ícaro e Gilmar e Traia Véia. A iniciativa faz parte do Festeja Sinop 2026 e promete ser um marco para a cidade.

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3: É com o Israel.
2: Pois não, Israel, que música você gostaria de ouvir?
3: Eu queria ouvir aquela música, Gisele é minha avó.
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Sertanejo gostoso, você ouve aqui na nossa tarde mais que demais. É o Matheus e Cauã, Cronômetro. Passou por aqui o Edu Ribeiro, Me Namora. E continuamos nessa vibe por aqui, né? Que você tenha aí uma ótima segunda-feira, uma ótima tarde, um bom início de semana. E vamos juntos curtindo música boa. Tá chegando por aqui o Peso Pluma com a Anitta.

0: Segundona mais que especial, com muita música boa. É a nossa tarde mais que demais. Abração pra você que tá no seu trabalho, tá em casa, tá no trânsito, tá sempre curtindo aqui a nossa rádio. Você ouvindo o Gustavo Mioto, Eu Fujo. Antes você ouviu aqui também o Israel e Rodolfo Arrumam um Bão. Ah, tá chegando o comercialzinho aqui, mas já eu tô de volta pra trazer muito mais músicas pra você.
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3: Espera acabou! Simara está oficialmente de volta aos palcos e marcou seu retorno em grande estilo. Neste sábado, dia 12 de setembro, a cantora gravou seu aguardado novo DVD na Vibra São Paulo, em uma noite que promete ser um marco em sua carreira solo. Com ingressos esgotados, o público demonstrou toda a sua expectativa para acompanhar essa nova fase da artista. O projeto, que reúne referências do sertanejo sofrido e do forró, promete emocionar e celebrar a trajetória musical de Simara.
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5: 4:55. 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
14: Sim, é da Rádio. Com quem eu falo?
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13: Eu queria mandar uma música pra ele.
14: E que música seria essa?
13: É aquela, Evitar-me o gol, Wayne.
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13: É.
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0: É a tarde mais animada do Brasil, é a tarde mais que demais, é aqui na nossa rádio. Enquanto isso, segue a gente nas redes sociais aí, tá bom? Vamos juntos, chegando mais música, chegando a Manu com a participação do Guilherme Benuto, Torre Eiffel.

0: Atlântida!
1: E Guilherme Venu! Obrigado, gente.
2: Obrigado, gente. Coisa
3: senhoras
2: linda.
3: E senhores, uma salva de palmas para Guilherme Venuto.
0: Muito obrigado.
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demais, que é demais, fazendo a trilha sonora dos seus momentos aí, aonde quer que você esteja curtindo a gente. Você ouvindo o Kleber e Cauã até ficar velhinho. Gente, por aqui continua, tá bom? Já baixou o nosso aplicativo? Tá curtindo a gente pela Alexa, pelo site? Quer baixar o nosso aplicativo? Vá até a Play Store ou a Apple Store, baixe o nosso aplicativo aí, fique à vontade, tá bom? Tá chegando o Diego e Arnaldo com o Zé Neto e Cristiano. Aumenta o som aí.

0: Seja muito bem-vindo, você curtindo aqui esse mix de muita música boa. É a nossa tarde mais que demais. Vamos coladinhos, juntinhos, com um sorrisão no rosto, muita felicidade, muita alegria. Ah, é sempre muito bom ter você aqui. Você curtindo Marília Tavares, Desencontro de Mensagens. E antes você relembrou com Legião Urbana, Pais e Filhos. Vou para um breve intervalo, tomar um pouquinho de água, mas já tô de volta com muito mais pra você, trazendo só as melhores. Não saia daí!
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6: Hora certa.
7: 5 horas e 27 minutos.
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21: Sim, é da rádio.
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1: Aumenta o volume aí, porque tá chegando o Fernando e Sorocaba com a participação aí do Murilo Ruf. Essa é a nossa tarde mais que demais.
2: Tem o tempo que quiser.

0: Quem gostou faz barulho aí, churrasco com fome.
1: Fernando de Sorocaba, muito obrigado.
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Cláudia Leite, esse é o Rio de Janeiro, seja bem-vinda. Olha só que coisa linda, é

fazendo a trilha sonora dos seus momentos. É a nossa Tarde Mais Que Demais. A nossa rádio sempre se saindo na frente, porque com a melhor programação não tem jeito, né, gente? É aqui mesmo, é a nossa Tarde Mais Que Demais. Você curtindo Lauana Prado com Simone Mendes, passou por aqui Claudinha Leite e também o Gabriel Pensador. E continuamos, tá chegando mais uma super atração aqui na nossa tarde. Cleito e Romário, opa, cadê eu? É a nossa Tarde Mais Que Demais.

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0: Você ouvindo o P do Pecado com o Grupo Menos é Mais e Simone Mendes aqui na nossa Tarde Mais que Demais. Ó, chegamos ao fim de mais uma tarde, mas amanhã tem muito mais. Foi muito bom ter você aqui participando, interagindo com a gente. Amanhã tem mais, né? Terça-feira tá chegando aí. Vamos passar uma semana inteirinha juntinhos aqui nesta rádio maravilhosa, tá bom? Enquanto isso, pode seguir na gente aí. Acesse as nossas redes sociais. Tá chegando uma super atração aqui na nossa rádio feita pra você, tá bom? Até amanhã. Tchau, tchau.
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2: E também FM e a hora certa.
3: 5 horas e 57 minutos.
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1: Olá, minha gente, tudo beleza aí? Tudo certinho, meu povo? É, estamos chegando nessa segunda-feira, 14 de setembro de 2026. Eu sou Kleber Salles e a partir de agora, Onda Sertaneja no ar, em 2 horas, com o melhor da música sertaneja raiz, hein? O melhor da música sertaneja caipira. É, você vai curtir com a gente aqui na programação desta super segunda-feira. E é pra nós começar bem a semana, né, gente? É, você quer começar bem a semana ouvindo moda boa? Então, sintonize o nosso Onda Sertaneja, porque aqui você vai ouvir os grandes clássicos e as melhores duplas e o melhor do som regional também. A gente toca muita moda regional também aqui no nosso Onda Sertaneja, pra você ficar sempre de bem com a vida, ouvindo a gente aqui. Vamos começar com Craveiro e Cravinho, nosso programa de hoje. Craveiro e Cravinho, adeus Rio Piracicaba.

Milionário José Rico, eu levo a vida sonhando. Aô, moda boa, hein? Aqui no nosso Onda Sertaneja teve Silveira e Barrinha também, né? Com Morena Bonita e Rogério e Regiane Amaremos. Nós abrimos o Onda Sertaneja de hoje com Craveiro e Cravinho. Adeus, Rio Piracicaba. É, rapaz. Vamos lá, vamos seguindo em frente aqui com mais moda. Moda boa é o que não falta aqui no nosso Onda Sertaneja, né? Chitão e Chororó cantando Separação. Participação da Alcione, rapaz, ó. Sensacional, hein?

0: Obrigada, gente. É um prazer estar essa noite aqui com o Chitãozinho Chororó. É mais que um prazer, é uma honra.
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0: Zilo e Zalo com o Milagre do Ladrão aqui no nosso Onda Sertaneja, fechando mais um bloco, mais uma sequência por aqui. Teve Christian Ralph também, né, com Saudade na programação do nosso Onda Sertaneja. Daqui a pouquinho a gente está de volta com muito mais moda, muito mais sucessos na programação dessa segundona semana, que está só começando, com certeza, né? Com muita alegria, de bem com a vida, né? Com você aqui na melhor do seu rádio. A gente volta já já, hein?
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3: Hora certa.
4: 6:26.
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1: Rapaz, ó, já tá quase acabando, hein? Quase acabando já a Onda Sertaneja, meu filho. Que coisa! Vamos lá, então, que já tá na hora de ouvir mais uma aqui, né? Tem Lourenço Lorival? Lourenço e Lorival, Armadilha do Destino. É o sucesso que nós vai curtir agora aqui, que nós vai carcar na programação. Teve... É, vai ter também o Carlito e Baduí, né? Mulher, sempre mulher, no nosso Onda Sertaneja. Carlito e Baduí e Voninho, né? Mas antes tem o Lourenço Lorival, hein? Com a Armadilha do Destino.

Delay Dorival, Gato de Armazém, aqui no nosso Onda Sertaneja. Teve Dario e Dalmon também, né? Com Canarinho. Canário Cantador, né? E o Carlito e Baduí Voninho, Mulher Sempre Mulher. E vamos seguindo com mais músicas, já estamos quase na reta final, né? Lírio e Lário, tá quase no finalzinho do nosso programa aqui, viu? Lírio e Lário, fim de semana, no nosso Onda Sertaneja. Vamos que vamos, gente! Segura que a moda é boa!

0: Guilherme Santiago!
1: Daniel e Guilherme Santiago, para fechar muito bem o primeiro Onda Sertaneja dessa semana, hein, rapaz? É, as coisas são como são. Bom, gente, acabou, né? Terminando aqui o nosso programa, mas a gente volta amanhã com muito mais moda, muito mais sucessos para você que está sempre curtindo música boa, né? E moda boa é com nós aqui, sempre no Onda Sertaneja. Grande abraço para todo mundo, fiquem com Deus e amanhã tem mais, hein? Tem mais. Valeu, gente. Tchau, tchau.
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4: Itambé FM e a hora certa.
5: 6:53.
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1: Fala, meus amores, minhas amoras. Tudo bem, chuchuzinho? Tudo jóia com vocês? Jóia, beleza? Vamos lá, porque hoje é segunda-feira, né? Dia 14 de setembro. A gente tá chegando na metade do mês já de setembro. E tem Fofocando na área pra falar do casamento da Ana Hickman e do Edu Guedes. Os casamentos famosos estão sendo superados. Meu Deus, recentemente nós falamos do Davi Brito, campeão do Big Brother, que gastou lá 3 milhões de reais. Casamento, né, luxuoso. Agora, menina, menino, o casamento da Ana Hickman com o Edu foi de cinema, viu? A cerimônia aconteceu sábado agora, lá na fazenda Casa Jalha. Acho que é assim que fala. É uma fazenda histórica, né, em Araras, no interior de São Paulo. Foi cerca de 150 convidados, até que é pouco, né? A produção, gente, foi gigante. Aproximadamente 20 profissionais trabalharam durante 8 dias para preparar os diferentes ambientes da festa. Só de flores, sabe quanto? 400 maços, que foram trazidos direto de Olambra, viu? Em 3 caminhões. Mais de 10 espécies de flores brancas foram usadas, incluindo orquídeas, hortênsias, rosas e mini-rosas. E o bolo, todo mundo quer saber do bolo, né? Ó, nada de 3 ou 4 andares, tá? O bolo de casamento teve nada menos que 9 andares. Todo decorado com flores brancas e com o monograma dos noivos. Imagina isso, 9 andares de bolo. Outro detalhe que impressionou foi a passarela de entrada. 47 metros de comprimento, gente. Meio quarteirão. A decoração ainda ocupou 3 áreas diferentes da fazenda, viu? O salão, uma mini vila, uma vila, na verdade, italiana, e a pista ao ar livre. Mas, ó, talvez o detalhe mais curioso sejam as pinhas. Pois é, pinha. Gosta de pinha? Eu gosto. Segundo a decoradora, o Edu simplesmente ama pinha. Por isso, elas apareceram na decoração, inclusive em versões de cristal. Ou seja, gente, teve amor, teve flores, teve bolo gigante, passarela gigante, até pinha de cristal pro casamento da apresentadora Ana Hickman e o chefe de cozinha, o Edu Guedes. Eles capricharam, viu? Final do ano dá pra fazer uma eleição de qual foi o casamento do ano aí do mundo dos famosos, tá? Eu vou te contar uma coisa, hein? Que sejam felizes pra sempre, né? E o nosso Fofocando volta já já! Eita, rapaz, é babado. Tava demorando, achei que não ia ter babado hoje. Menino, menina, uma bomba que surgiu. Tá dando o que falar, né? Tudo por conta de um machucado na Rayane Figliuzzi. Sabe quem é, né? É a companheira do Belo. Esse machucado na mão tá levantando suspeitas de uma suposta briga envolvendo a influenciadora e a Nicole Fagundes, que teria trabalhado como assessora do casal. Mas aí eu te conto por quê, daqui a pouco. Já, já, continue aqui na melhor programação do Brasil e a gente volta daqui a pouquinho.
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2: Itambé FM e a hora certa.
3: 7 horas e 56 minutos.
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1: Fala, meus amores, minhas amoras, tudo bem, chuchuzinho? Vamos lá? Vamos terminar o nosso Fofocando de hoje? Segunda-feira, sua linda força, menina, menino. Força na peruca, vamos que vamos. Gente, a gente vai falar aqui, nessa segunda-feira, dia 14 de setembro, sobre uma fofoca que tá pegando fogo aí na internet, que é um machucado na mão da Rayane Fligliuzzi, que é a atual companheira do Belo, e acabou levantando suspeitas de uma suposta briga envolvendo a influenciadora e a Nicole Fagundes, que já trabalhou como assessora do casal. Teria trabalhado, né, supostamente. O problema é que as versões sobre o ferimento não bateram, gente. Eita, para que eu quero descer. O Belo diz que a Rayane teria prendido a mão acidentalmente ao fechar a porta do carro. Já a própria Rayane contou uma história diferente. Diz que se machucou em um acidente doméstico depois de escorregar no box do banheiro. Eita, tá errado. Como assim, não combinaram a resposta? Gente, eu não acredito. E aí, gente, claro, né? Começaram as especulações nas redes sociais. Surgiram rumores de que o suposto desentendimento teria relação com uma possível relação A3 envolvendo o Belo, a Rayane e a Nicole. Que isso? Também circulou a história de que o Belo teria ajudado a financiar a vaga de musa da Nicole na Unidos da Tijuca. Meu Deus, o povo fala, né? Ó, mas calma, tá? Nada disso foi confirmado, viu? É tudo especulação dos fofoqueiros. A Nicole Fagundes negou que a informação sobre a suposta briga proceda e diz que não mantém contato com a Rayane há algum tempo. Até agora, o que a gente tem são versões diferentes, rumores circulando, muita especulação, né? Nenhuma confirmação de que tenha realmente acontecido uma agressão. E quer saber? Nem vai ter, né? Fala a verdade, né? Essa história promete ainda render, porque quando as versões não combinam, aí a fofoca ganha mais capítulo, né? Ainda bem que não é uma investigação policial, senão já tava enrolado. Né? Cada um dá uma declaração, hein? Que coisa! Ai, ai, ai! E o nosso Fofocando? Esse é fofoqueiro, hein, menino? Fofocando volta amanhã, viu? Aqui na nossa rádio, no mesmo horário, encontro marcado. Forte abraço, beijo, se cuida, juiz, boa semana. Tudo de bom pra você. Até amanhã, tchau.
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3: Hora certa.
4: 8:12.
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0: certa.
1: Hora certa.
2: 8:59.
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